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1: 21 horas e 17 minutos.
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1: Horas e 36 minutos.
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2: 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Você só tem que escolher uma.

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2: 21 horas e 58 minutos.
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4: 22 horas e 18 minutos.
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3: 22 horas e 37 minutos.
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3: 22:56.
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3: 23 horas e 19 minutos.
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3: 23 horas e 37 minutos.
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2: 0 hora em ponto.
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2: 1:03.
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2: 2:04.
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3: 3:04.
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2: 4:05.
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1: 5 horas e 2 minutos.

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2: 5 horas e 15 minutos.
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3: 5 horas e 26 minutos.
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2: 5 horas e 41 minutos.
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2: 5:59.
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14: Olá, bom dia, meu amigo. Bom dia, minha amiga. Você ouvinte, 6 horas, 5 minutos. Hoje é segundona, segunda-feira, 13 de julho, dia mundial do rock, dia do cantor, dia do engenheiro de saneamento. Também comemoramos hoje São Joel e Santo Anacleto, os santos de hoje. Temperatura marcando 7 graus. 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Você que está aí com a gente, sintonizando teu rádio, você que está sintonizando pelo site, você que está se preparando para o trabalho e joga aquela água no rosto, toma um café, um chimarrão e vamos lá. Já está no trabalho também, um grande abraço. Obrigado pelo carinho, pela companhia. Agora 6 horas, 6 minutos, 6 e 6. E você pode participar conosco, 3359-1753. Pode mandar o teu WhatsApp aí, 991994443. O show da manhã está no ar aqui na 87.9. Então vai lá e participa com a gente da programação. Bom dia! 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
1: Tudo bem, tá aí Bruno e Marrone, o Chamego Bom. Teve também Grupo Marca Baileira, Aprenda na Garupa. 6 e 13, 7 graus. Bom dia. 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Fique comigo até as 8, show da manhã, trazendo aí a música gaúcha, clássicos da música sertaneja, tem de bandas, tem notícias, previsão do tempo. Muita energia positiva para você começar bem o seu dia. Você que está pelo nosso site aí na região, pelos quatro cantos deste mundo de Deus, obrigado pela companhia de sempre, né? Bom demais ter aí você como nosso ouvinte. Você que está no trabalho, já você que está em casa, um grande abraço. 6h15 agora.

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1: 6 horas e 19 minutos.
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4: Muito bem, tá aí o Serranos, domador apaixonado no show da manhã. Agora 6h29, manhã de segunda, bom dia. 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O show da manhã trazendo a boa música sertaneja, música gaúcha e também de bandas na programação. É a Vila Maria FM te fazendo companhia. Você pode pedir música mandando teu WhatsApp 991994443.
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4: Vamos lá então, previsão do tempo para esta segunda-feira. Sol com muitas nuvens durante o dia, período de céu nublado, noite de céu limpo, mínima 7, máxima 11. Para amanhã, terça-feira, é tempo ensolarado com nevoeiro amanhecer, noite de céu limpo, mínima 5, máxima 16. Na quarta-feira, também tempo ensolarado com nevoeiro amanhecer, noite de céu limpo, mínima 7, máxima 18. É, até na sexta-feira não temos previsão de chuva aí para esta semana. Olha que maravilha, hein? Para você que está aí ligadinho, tem informação também no show da manhã. 6h31.
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4: Saudade da Viola traz João Mulato e Douradinho, Tempo de Infância.

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3: 6:39.
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3: Muito bem, tá aí João Luiz Correia, campeão de uma paixão, e teve João Mineiro e Marciano, Viola Está Chorando. 6h54, no apoio cultural sempre aqui na programação, da Cepal Cereais, do Posto Toffoli, Inovar Indústria de Adubos Orgânicos e também da Agrovila. Você que tá aí com a gente, no trabalho, que maravilha, hein? Cedinho, ligado na 87.9. Você que tá em casa também, grande abraço aí, fica sempre conosco. 7 graus em Vila Maria. Show da manhã trazendo aí a boa música sertaneja, música gaúcha e também de banda, sempre na programação das manhãs aqui do 87.9, abrindo aí a nossa programação ao vivaço. Faltando 5 para 7. Então não perca a hora, fique conosco. Vem aí Felipe Falcão.

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3: 6:58.
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9: Fala, pessoal do agronegócio. Que alegria ter você ligado aqui com a gente no seu Agronejo. É sempre um prazer enorme trazer as informações mais quentes, diretas do campo, para você que faz a roda da nossa economia girar.
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9: Seja muito bem-vindo, seja muito bem-vinda a mais uma edição do programa que te conecta com o que há de mais importante no mundo agro. E nesta primeira parte do Agronejo, a gente já começa com aquela notícia que mexe com o mercado. Vamos falar da soja.
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9: O preço da soja continua em patamares elevados aqui no Brasil. Um cenário que tem se mantido firme, viu? Apesar de uma leve baixa, de 0,11%, registrada em um dos levantamentos mais recentes, o indicador geral permanece lá em cima. É a nossa soja mostrando a sua força, mesmo com pequenas oscilações. E a gente sabe que cada detalhe faz a diferença para quem está no batente, produzindo.
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9: Fique ligado, porque ainda temos muitas informações importantes para compartilhar com você. Essa foi a primeira parte do Agronejo e a gente já volta logo mais com muito mais conteúdo. Não sai daí!
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1: Tudo bem, estamos de volta, 7h14, já vamos na segunda hora. Você ouviu em Mato Grosso e Matias, Boate Azul, com 7 graus de temperatura. Aqueles pingos de chuva, aquela garoa ali fora, né? Olha que coisa, esse tempo, hein? Barbaridade, mas vamos lá. O show da manhã vai te fazendo companhia para você esquentar o teu dia, começar bem a semaninha. Sintonize conosco aí, curte aí os clássicos da música sertaneja, música gaúcha, de bandas. Energia boa demais. Bom dia, ótima segunda. Vamos de música. Oswaldir e Carlos Magrão.

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1: Muito bem, do Duque Dalvan, de braços abertos. 7h31, olha aí, Rio Grande do Sul terá uma segunda-feira de céu encoberto e mínimas abaixo de 10 graus centígrados. Muitas nuvens baixas e médias continuam sobre o Rio Grande do Sul nesta segunda-feira. O céu fica nublado e é encoberto na maior parte das regiões. Garoa ou chuva leve não são descartadas em alguns pontos da metade leste do estado. Mesmo com a nebulosidade, o sol pode aparecer em diferentes áreas ao longo do dia. Uma massa de ar frio cobre o território gaúcho e mantém as temperaturas baixas até o período da tarde, mas perde força rapidamente nos próximos dias. A noite esfria ainda mais, com as mínimas previstas para o final do dia na maioria dos municípios. Sete graus agora em Vila Maria. Bom dia, ótima segunda, um ótimo início de semana para você.

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0: quinta corda, torcida.
1: Obrigado, Carazinho.
2: Obrigado, Carazinho.
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4: 7 horas e 39 minutos.
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2: Muito bem, tá aí Eduardo Costa aqui no nosso show da manhã, agora 7 horas e 52 minutos. 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Continue conosco, Vila Maria em Foco na sequência. Eu volto às 5 da tarde no show de bandas. Uma ótima segunda, um ótimo início de semana para você. Tchau, tchau.
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2: 7:57.
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0: aí, tchê! Muito bom dia, amigos ouvintes de Vila Maria e de toda a região. 8:06, 8 graus de temperatura, segunda-feira, hoje dia 13 de julho de 2026, Dia Mundial do Rock. Iniciando a partir de agora, mais um programa Vila Maria em Foco, até o meio-dia, fazendo companhia para você, levando até o seu radinho informação, utilidade pública, prestação de serviço e, claro, também tem música. Agradecendo o carinho da sua audiência, obrigado você que está aqui em Vila Maria, na sintonia da 87.9 FM. Obrigado a você, amigo internauta, que nos ouve através do vilamariafm.com.br. Segunda-feira de tempo instável, estamos aí com chuviscos, né, ao longo desta, no amanhecer desta segunda-feira. Meteorologia indicando aí que vamos ter predomínio de sol, muitas nuvens, períodos de céu nublado, máxima do dia ficando aí na casa dos 11 graus, de acordo com o que está previsto para hoje aí, de acordo com, segundo a meteorologia, né, depois de um final de semana de muita chuva aqui no sul do mundo, hein, sábado foi de cachorro beber água sentado, né, como diz o ditado. Choveu muito aqui na nossa região e daqui a pouquinho vamos trazer a previsão do tempo aí para esta semana. Então fique ligado aqui na 87.9. 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Excelente manhã de segunda, bom dia, bom trabalho, bom início de semana. Destaques que você encontra na imprensa na manhã desta segunda. Primeira onda de tempestades do El Niño começa nesta semana no Rio Grande do Sul. Metsul Meteorologia aponta que virada do tempo traz dias de calor que favorecem formação de temporais. No sábado, queda de granizo e fortes rajadas de vento aí atingiram cidades. Enquanto isso, frio e chuva prejudicam rebanhos. Eldorado do Sul, né, foi uma das cidades aí que foi assolada aí depois de um forte temporal que deixou mais de 640 desalojados. Destaques que você encontra também: eleições 2026, eleitorado gaúcho diminui quase 2%, migração justifica. Combustíveis, conflito no Irã, renova apreensão com preços no país. Conselho Nacional definido as regras para garantir os 200 dias letivos. Caxias do Sul, preso na Bolívia, suspeito de roubo milionário no Rio Grande do Sul. Corpo travado, temperaturas baixas podem ampliar dores. É, Carol, né? Verdade. Reta final na prorrogação. Argentina e Inglaterra conquistam vagas nas semifinais. Aliás, Argentina, né? Você vê que depois da rateada lá do rapazinho da Suíça lá que simulou uma falta, né? Que barbaridade. Que acabou sendo expulso, né? Estava praticamente com a faca e o queijo na mão, entregou de bandeja. De bandeja não, né? Porque nitidamente o time da Argentina estava se arrastando em campo, né? Mas para você ver a diferença, né? Pelharam até o final. E tá aí o resultado, né? Seguem para as semifinais da Copa do Mundo, né? Vamos ter amanhã, 16 horas, França e Espanha. E quarta-feira, 16 horas, Inglaterra e Argentina. Destaques que você encontra também: cenário político, quase 85% da bancada federal gaúcha vai tentar buscar a reeleição em outubro. Dos 31 deputados, só 5 decidiram não renovar o mandato. Juntos, eles somam espólio de 1 milhão de votos. Siglas se articulam para conquistá-los. Destaques também: Centro-Americano amplia para 81% o risco de El Niño muito forte no Rio Grande do Sul. Previsão para o terceiro trimestre indica aí que fenômeno relacionado ao aumento da chuva pode ficar entre os maiores registrados desde 1950. Impacto é avaliado aí por especialistas. E já subiu aí para 600, né, o total de desalojados em Eldorado do Sul após o temporal aí ocorrido no sábado. Cerca de 130 casas aí foram afetadas aí, ou parcialmente ou totalmente destruídas pelo forte temporal sábado de manhã em Eldorado do Sul. Carla Santinha Boni, bom dia.
1: Bom dia, João. Bom dia, ouvintes. Eldorado do Sul é o município que foi atingido pelas enchentes, né, João? Até nem tinha conhecimento aí do temporal do final de semana, mas enfim, sábado choveu bastante aqui também, né, na região, e tá todo mundo preocupado com essas informações do El Niño. Tá todo mundo falando sobre isso, meteorologistas alertando, defesa civil, enfim, e a promessa é das piores, né? Então, como você falou, se realmente se concretizar isso, vai ser o maior aí desde 1950. Então, o que que nos espera? O que vai acontecer? Algumas pessoas estão falando que isso não significa uma enchente maior do que foi registrada aí recentemente aqui no nosso estado. Mas, de qualquer forma, né, gera um impacto grande essa informação. As pessoas ficam realmente preocupadas, sem saber o que fazer, porque no final das contas nós sempre comentamos aqui que o governo do estado fala muito, né, sobre informações, sobre alertas, enfim, mas que na prática a população, caso aconteça algo semelhante às últimas enchentes, não sabe o que fazer, né?
0: Pois é.
1: Pra onde correr, pra onde ir.
0: Procure abrigo em local seguro. Onde?
1: Isso.
0: Onde seria
1: aonde
0: um abrigo
1: que é o lugar
0: seguro?
1: Né?
0: São coisas que realmente difíceis de entender, né? Tomara que a meteorologia esteja enganada, né, Carla? Que não ocorra isso novamente, porque já estamos aí enfrentando situações bem adversas, né? Não só a última enchente que ocorreu aqui no estado, né? Já trouxe prejuízos que ainda não foram superados, né? Muita gente está sem casa ainda. O plano de reconstrução do estado aí tá devagar, quase parando, né? Passos de tartaruga, porque não se vê nenhuma melhoria. E, enfim, tá difícil, né? E agora, se isso se comprova, aí vai ficar, além de todas as dificuldades já causadas pelo clima, o cenário também econômico não tem sido nada favorável aqui pro Rio Grande do Sul, né? E ainda se comprovar, aí vai ser difícil, né? O Lineu tá dizendo que é para correr para as montanhas.
1: É, lugar mais alto, né? João, o Rio Grande do Sul, a gente vem de uma série de problemas, né? Começamos lá na pandemia, então já faz 6 anos, depois 2 enchentes e entre outras situações, né? Quando não é enchente, é a seca. E, enfim, o povo aqui do Rio Grande do Sul passa por muita dificuldade, muitas empresas fecharam, né, de lá para cá. Então, uma situação aí bem, bem complicada. Mas com relação ao tempo, a gente não tem muito o que fazer, né? Na verdade, é realmente contar com a sorte e com o governo do estado aí que, poxa...
0: Com a sorte, né? Porque se depender do governo, estamos bem lascados aí.
1: É.
0: Aliás, as rodovias ultimamente, né, todo mundo tem postado aí, tá uma vergonha, né? Literalmente sucateadas, né? Acho que na Lua tem menos cratera que nas rodovias gaúchas, né? Então, destruídas, né? E não se vê perspectiva nenhuma, né? O Dyer, eu acho que foi extinto.
1: Foi.
0: Porque eu não vi mais nada com o adesivo, o emblema Dyer, circulando em lugar nenhum, né?
1: Será que é o Dyer agora? Tinha trocado uma vez, né? Era EGR, acho que agora voltou, né?
0: É que o EGR era pra...
1: Mas tinha algo semelhante,
0: cuida, né, na parte onde tem pedágio, né?
1: Tá.
0: O Dyer já não se ouve mais falar. E aquela história, não faz e não deixa ninguém fazer, né?
1: E quando tu manda alguma, né, algum questionamento, algo que tem que ser por e-mail, tá? Eles não respondem nem WhatsApp, nem telefone, tem que ser por e-mail. Então, é um sistema bem arcaico, né, João? Porque tu para pensar que o WhatsApp é algo instantâneo, uma ligação é muito fácil também. Não, tu tem que mandar um e-mail e esperar um retorno. Normalmente é aquele retorno bem subjetivo, né? Não explica muita coisa, o que, que vai ser feito, quando vai ser feito. Não, nada disso. É, a gente fica aí, né? Rodando pelas rodovias do jeito que está. E eu acho que o governo está querendo realmente colocar o pedágio aí, fazer com que a gente peça os pedágios para que a situação melhore, né? Manutenção não existe faz tempo.
0: Não.
1: João, e agora falando sobre aqui o nosso estado, então vai ser uma pauta desta manhã. Na semana passada nós ouvimos aqui o presidente do SINEP, que é o Sindicato das Escolas Particulares aqui do Rio Grande do Sul, Osvaldo da UPIAS, falando sobre aquela situação do recesso escolar no meio do ano, né, do próximo ano, que deverá coincidir com a Copa do Mundo Feminina da FIFA. Então serão 31 dias de folga, tá? É, está previsto em lei e exigindo aí que as redes de ensino pública e privada reestruturem os seus calendários. Então a rede privada, nós ouvimos aí na semana passada, e o SINEP tem se posicionado contra essa obrigatoriedade. Nesta manhã, vamos abrir espaço aqui para o CEPER Sindicato, que tem relação com as escolas estaduais. E aí, quem vai falar aqui para a gente é o professor Orlando Marcelino da Silva Filho, ele que faz parte do Conselho Estadual, vai falar sobre o posicionamento do CEPERS. Já adianto que é bem diferente do posicionamento do presidente aí do Sindicato das Escolas Particulares aqui do nosso estado. Então vai ser destaque nesta manhã aqui na programação. Também informações com o Corpo de Bombeiros do município de Marau e informações com a Dinorada Almagro, secretária legislativa, contando pra gente o que vai estar em pauta hoje à noite na sessão da Câmara de Vereadores aqui de Vila Maria.
0: Muito bem, Carla, agora são 8 horas e 17, estamos já sem água, né? Havia essa previsão aí.
1: Vamos falar sobre isso também hoje.
0: É verdade, estamos aí, o pessoal já está...
1: Semana toda, até quinta-feira, né?
0: É aqui Vários pontos aí da cidade. Hoje estamos offline de água, né? Se for até as 17...
1: Eu acho que é o dia todo, hein?
0: É, hoje a Isabel, nossa colaboradora aí da limpeza, chegou e não pôde limpar porque não tinha água, né?
1: É.
0: 8 horas e 18, temperatura 8 graus, uma ótima segunda, bom dia, bom trabalho para você. Até as 9 dias e companhia limitada, Hospicar de HCR, o cartão do Hospital Cristo Redentor, moda alternativa, Vila Real Supermercado e Posto Sander, qualidade em combustíveis. Para começar a nossa parte musical, hoje é o dia mundial do rock, uma baladinha aí dos bons tempos para começarmos bem esta segunda.
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2: 8 horas e 24 minutos.
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14: 2 minutos. 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
17: Olá, este é o 2 Minutos. Que bom ter você com a gente para mais uma edição do nosso informativo. Direto ao ponto, com tudo o que você precisa saber. Na primeira parte do programa, a gente já chega com as manchetes que movimentam o cenário nacional. Fique ligado, porque logo depois a gente aprofunda cada detalhe. No agronegócio, o lançamento da Barra Agro Show em Irecê promete fortalecer a integração entre regiões produtoras. E na política, Flávio participa de um evento no Ceará, reacendendo a polêmica com Michele. Começando pelo agronegócio, com a Barra Agro Show. O evento foi lançado em Irecê e o principal objetivo é destacar o grande potencial de integração entre as regiões. A feira busca criar conexões estratégicas, unindo o polo produtor de Irecê com a realidade agrícola da cidade de Barra. Uma iniciativa importante para o desenvolvimento e a troca de conhecimentos no setor. Agora, um giro pela política, que sempre rende assunto. O pré-candidato à presidência, Flávio, marcou presença em um evento de um aliado lá no Ceará. Ele esteve ao lado de Alcides Fernandes, em Fortaleza. E sabe o que é interessante? Fortaleza foi justamente o palco de um tensionamento anterior com a madrasta, Michele. Esse evento, aliás, é apontado como o estopim de uma briga entre os dois. A movimentação política segue intensa e a gente acompanha tudo por aqui. E com essas notícias, a gente encerra a primeira parte do 2 Minutos. Mas não saia daí, porque na sequência tem muito mais informação para você. A gente volta já já.
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18: Legal, 26 minutinhos, faltando para as 9 horas da manhã, temperatura 8 graus, até o meio-dia, Vila Maria em foco, ao vivo e a cores, fazendo companhia nas suas manhãs. Uma ótima segunda-feira, bom dia, bom trabalho, bom início de semana. 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Nosso contato agora é com o Corpo de Bombeiros aí do município de Marau. Quem traz o relato dos atendimentos realizados pela corporação é o bombeiro Patrick. Bom dia!
19: Bom dia! Bom dia, ouvintes! Vamos aos relatos das principais ocorrências atendidas nas últimas 48 horas pelo Corpo de Bombeiros de Marau, sendo relatos do dia 11 de julho, sábado, às 7 horas e 46 minutos, atendimento assistido de trânsito do tipo saída de pista, onde envolveu o veículo VW Gol com placas de Vila Maria. O condutor foi encaminhado para atendimento médico no Hospital Cristo Redentor. Fato ocorrido na ERS-324, quilômetro 223. Às 12 horas e 16 minutos, atendimento a salvamento animal do tipo coruja, na rua Renault do Mate, centro. Às 13 horas e 42 minutos, caso clínico na Avenida Júlio Borella, centro. Às 15 horas e 13 minutos, caso clínico na rua Alberto Borella, centro. Às 18 horas e 5 minutos, caso clínico na comunidade de Nossa Senhora do Carmo, interior. Às 19 horas e 56 minutos, atendimento a acidente de trânsito do tipo queda de motocicleta, onde envolveu a moto Honda CG 160 Start com placas de Marau. O condutor foi encaminhado para atendimento médico no Hospital Cristo Redentor. Fato ocorrido na rua Miguel Falkenbach Xavier, bairro Colinas. Às 20 horas e 32 minutos, caso clínico na rua Luiz Maruzin, bairro Santa Isabel. Já no dia 12 de julho, domingo, às 0 horas e 17 minutos, atendimento a assistente de trânsito do tipo saída de pista, onde envolveu o veículo VW Polo com placas de Panambi. Ninguém se feriu. Fato ocorrido na ERS-324, quilômetro 204. Às 20 horas e 30 minutos, caso clínico na rua Bento Gonçalves, bairro Borges. Às 21 horas e 10 minutos, caso clínico na estrada de Assessor Nicolau Vergueiro, interior. Esses foram os relatos das principais ocorrências atendidas nas últimas 48 horas pelo Corpo de Bombeiros de Marau. Da sala de operações, do quartel central, falou o bombeiro Patrick. A todos um bom dia.
18: Bom dia, Patrick. Obrigado aí pelas suas informações. 22 para as 9, giro de notícias.
20: Segunda-feira, 13 de julho de 2026. Esse é o Giro de Notícias. Eu sou Eduardo Amaral e você acompanha os destaques do momento. Termina nesta semana o prazo da Casa Branca para decidir se coloca em prática ou não a nova ofensiva contra o Brasil. Até lá, o governo brasileiro não vai se manifestar sobre as estratégias em relação ao tema. A diplomacia do país decidiu esperar o final para dimensionar a reação sobre a decisão do governo Donald Trump. Os Estados Unidos ameaçam aplicar uma tarifa entre 25% e 12,5% sobre as exportações brasileiras. A equipe do presidente Luiz Inácio Lula da Silva trabalha com o cenário mais provável de confirmação dessas novas tarifas. Mesmo assim, o governo do país acredita que haverá um leque grande de exceções devido à dependência das empresas dos Estados Unidos a estes produtos. O presidente da Associação Brasileira dos Condutores de Veículos Automotores, a ABRAVA, Wallace Landim, convocou uma paralisação nacional da categoria com foco nos portos a partir da meia-noite desta segunda-feira. A mobilização visa pressionar o presidente do Senado Federal, Davi Alcolumbre, para pautar a medida provisória que determina o piso mínimo do frete e concede anistia a multas de manifestações passadas. A medida tem um caráter de urgência e perde a validade na quinta-feira, caso não seja votada pelos senadores. O ministro do STF, Flávio Dino, determinou o bloqueio de mais de 6 milhões de reais do ex-deputado Eduardo Cunha, do Republicanos de Minas Gerais. A decisão é um desdobramento da Operação Transparência, que investiga a possível ingerência ilícita de Cunha no direcionamento de verbas públicas, mesmo sem exercer mandato parlamentar desde 2016. A defesa de Cunha disse em nota que soube da decisão pela imprensa e que ele não foi intimado nem chamado a prestar esclarecimentos. Um estudo divulgado pela ONG Transparência Brasil nesta segunda-feira mostra que em 2025 a Câmara dos Deputados destinou R$1,3 bilhão em emendas de comissão sem identificar os parlamentares que realmente indicaram os beneficiários do recurso. O valor corresponde a 16% de toda a quantia indicada pela Casa na modalidade. De acordo com a Transparência Brasil, a autoria do montante foi assumida pelos líderes partidários, uma forma de driblar a indicação sobre o autor da emenda. O Giro de Notícias é uma produção Agência Rádio Web. Texto e apresentação, Eduardo Amaral. Edição, Mário Melo.
0: Giro Internacional. Ana Carolina Pelis.
21: Bom dia, você ouve a RFI. Estes são os destaques dessa segunda-feira, 13 de julho. Uma operação está sendo realizada nesta segunda-feira na região parisiense para conter o fogo na floresta de Fontainebleau, incluindo duas aeronaves de combate a incêndios. O fogo já destruiu 900 hectares de uma das áreas mais famosas da França, a cerca de 60 quilômetros a sudeste de Paris. O avanço das chamas levou à retirada de aproximadamente 200 pessoas que foram levadas para lugares seguros. O incêndio também provoca transtorno nos transportes. Trechos das rodovias foram interditados e várias linhas de trem de alta velocidade que ligam Paris ao sul do país no domingo deixaram de circular durante a noite. E subiu para 13 o número de mortos no incêndio na província de Almeria, na região da Andaluzia, no sul da Espanha. Domingo, as autoridades espanholas anunciaram que o fogo havia sido controlado após 3 dias de incêndio e os moradores da localidade de Los Gallardos começaram a voltar para casa. 7 mil hectares foram queimados no incêndio, que atingiu um perímetro de 40 quilômetros. Um estudo de pesquisadores britânicos publicado nesta segunda-feira afirma que o número de mortes relacionadas ao calor entre maio e junho na Inglaterra e no País de Gales pode ultrapassar 2.700. O Reino Unido atravessou duas ondas de calor inéditas em maio e junho, com temperaturas recordes que ultrapassaram os 37 graus em algumas regiões. O Irã anunciou nesta segunda-feira que continua as negociações com os países mediadores para evitar uma escalada com os Estados Unidos. Teerã também informou que não se consideraria mais vinculada ao memorando de entendimento firmado com Washington em junho, caso os Estados Unidos não cumpra os compromissos assumidos para pôr fim à guerra. A Guarda Revolucionária Iraniana reivindicou na segunda-feira a autoria de novos ataques contra instalações americanas em países do Golfo, em resposta a bombardeios dos Estados Unidos. Ataques de drones ucranianos deixaram 4 mortos e 7 feridos na Rússia, incluindo 3 vítimas fatais na região de Moscou, segundo autoridades locais, nessa segunda-feira. O presidente francês Emmanuel Macron reúne hoje em Paris líderes e representantes de 37 países na cúpula da Coalizão de Voluntários em prol da Ucrânia. O encontro contará com a presença de Volodymyr Zelensky, que tem o objetivo de intensificar o apoio à Ucrânia.
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18: Segunda-feira terá tempo instável, períodos de sol, períodos de tempo nublado, não deve mais chover aí ao longo do dia, a temperatura máxima ficando na casa dos 11 graus. Amanhã, terça-feira, de acordo com a meteorologia, terá tempo ensolarado com nevoeiro ao amanhecer, mínima de 5, máxima chegando aos 17 graus. Quarta-feira também com predomínio de sol, mínima de 8, máxima de 19. Quinta-feira terá sol, com mínima de 12, máxima 22. Na sexta-feira já dá uma subida bem importante aí na temperatura, mínima de 19, máxima chegando a 26 graus. Dia terá sol com diminuição de nuvens. Agora já no sábado, o dia vai ser de muita chuva aqui na nossa região, acumulados que podem superar os 48 milímetros, mínima de 20, máxima de 26 graus. Domingo também terá sol com nuvens, chuva passageira ao longo do dia, 18 milímetros, mínima de 18, máxima chegando a 24 graus aí, de acordo com a meteorologia.
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4: 8 horas e 45 minutos.
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26: Oi, gente linda, Letícia Leal no ar. E o Toque Astral começa agora para a gente desvendar as energias do universo. Que delícia ter vocês por aqui. Vamos juntos. Áries, sua coragem está em alta. Use essa energia para iniciar projetos e se posicionar com clareza. No amor, atenção aos impulsos. Sua força é um farol que abre caminhos. A cor do dia é o cobre e o seu número da sorte é o 31. Touro, o momento pede foco na estabilidade e nas suas conquistas. Consolide o que já existe e aprofunde laços. No trabalho, a paciência traz recompensas. Seja firme, mas aberto a novidades. Para você, a cor é o jade e o número é o 48. Gêmeos, explore novas conexões e use sua comunicação afiada. É tempo de aprender e expressar ideias, mas evite a dispersão. Organize seus pensamentos para projetos criativos. Sua curiosidade é a chave do crescimento. Sua cor da sorte é o lavanda e o número que vibra com você é o 17. Ufa, que energia boa, né? Mas calma, o Toque Astral não para por aqui. Temos muito mais para desvendar, com as previsões para Câncer, Leão e Virgem vindo já já. Continue com a gente na sua rádio favorita. Tem muito mais astrologia e positividade chegando.
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0: 7 minutos, faltando para as 9 horas da manhã, temperatura 9 graus até o meio-dia, Vila Maria em foco, ao vivo e a cores com você. 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Uma excelente manhã. Ótimo dia, bom trabalho para você, bom início de semana. Muito obrigado aí pelo carinho da sua audiência.
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2: 8 horas e 58 minutos.
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4: Quando devo levar o meu pet ao veterinário? Muita gente pensa que só precisa procurar um veterinário quando o animal está muito doente, mas a prevenção faz toda a diferença. Consultas de rotina ajudam a identificar doenças ainda no início, quando o tratamento costuma ser mais simples e eficaz. Além disso, manter vacinas, vermífugos e controle de parasitas em dia é um investimento na qualidade de vida do seu melhor amigo.
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6: Legal, 9 horas e 4 minutos, temperatura 9 graus, Vila Maria em foco com você até o meio-dia, até às 10 horas da manhã, nessa segunda hora de programação, agradecendo Clínica Hilda Zanata Odontologia Especializada, Líder Equipamentos de Proteção, Atacado e Varejo 324, Construvila, Alutec e também Mercado Agropecuário Santa Clara. Carla Santinha Boni.
7: O anúncio de um recesso escolar de 31 dias em 2027 durante a Copa do Mundo Feminina gerou diversas reações. O CEPER Sindicato não tem um posicionamento oficial sobre o assunto. Nós estamos em contato nesta manhã com o professor Orlando Marcelino da Silva Filho, ele que faz parte do Conselho Estadual. De que forma você vê essa determinação? Na avaliação do sindicato, quais são os benefícios que essa pausa pode trazer para estudantes, professores e para a comunidade escolar como um todo?
8: Sobre a determinação, o CEPER Sindicato não tem nenhum posicionamento oficial. Mas o que a gente sabe que tem algumas definições, inclusive, sobre o funcionamento das Copas, né? De relação com os governos e os países sedes com a FIFA, né? Mas, como é um evento nacional, né? Cabe ao governo nacional decretar algumas situações para que o evento tenha uma boa receptividade, uma boa participação da população, né? Já que é o país que está promovendo esse evento, né? Então, da magnitude que é uma Copa do Mundo. Então, né, encaramos de forma natural que essa determinação venha do governo federal. Os benefícios de uma Copa, né, é importante porque promove, e principalmente a questão do futebol feminino, que está em crescimento no país, e é importante promover esse esporte para o conjunto das mulheres, das meninas, né? Que é sempre importante para desenvolver atividades físicas, né? Mas para além da atividade física, o futebol ele cumpre um papel muito importante social em termos de organização da juventude, né? de promover a integração das famílias, né? Mas acho que é muito importante as pessoas entenderem que hoje o futebol, né, ele move uma economia muito grande, né? Então, em termos econômicos, né, pro sistema, para os governos que estão aí, é o movimento econômico. Então, para esse evento, além de toda a promoção econômica que tem a questão do turismo, tem várias outras questões importantes que vão ajudar na economia dos municípios, dos estados e do país.
7: Será necessário reorganizar o calendário para cumprir os 200 dias letivos e as 800 horas obrigatórias. O sindicato acredita que isso pode ser feito sem prejuízos à aprendizagem?
8: Sobre o cumprimento do calendário, dos 200 dias letivos e 800 horas, nós não vemos problema nenhum. Primeiro, é importante a sociedade saber, que nem no caso do Rio Grande do Sul, nós temos já um recesso de 15 dias no período de inverno, né, no mês de julho. É importante todo mundo saber que nós não temos mais 60 dias de férias, os professores são 30 dias de férias, né? E, portanto, sobra dias, tanto que nós temos um calendário com 15 dias, nós iniciamos em fevereiro, as aulas iniciam lá na metade do fevereiro, temos, e o ano letivo geralmente termina no início de dezembro. Então, vai sobrar dias para ser recuperado, e ainda tem os sábados, né? Vai ser um ano que tem menos feriados do que esse ano. Então, quanto a cumprir os dias letivos, sem problema nenhum. Sem prejuízo, inclusive, né, vai ser importante um maior período de recesso, porque a gente sabe que o período de inverno é um período que provoca muitos laudos por problemas respiratórios, não só para os professores e funcionários, mas também muitos jovens deixam de assistir às aulas por questões respiratórias, né? Então, no Rio Grande do Sul, inclusive, vai trazer alguns benefícios, né, para a população da comunidade escolar, em função de prevenções dessas questões de saúde.
7: A antecipação do início do ano letivo, a extensão das aulas até dezembro ou a reposição aos sábados pode gerar impactos na rotina escolar? Quais dessas alternativas o CEPERS considera mais adequada?
8: Olha, sobre as alternativas para a recuperação, nós acreditamos que tanto o Estado, mas principalmente as escolas, têm condições de organizar o seu calendário a contento das necessidades da comunidade escolar, seja ela uma comunidade mais rural, mais urbana, né, quilombola, indígena, que pode organizar bem o seu calendário, né, para atender melhor as condições, seja para recuperar em finais de semana, seja para as aulas vão começar início de fevereiro, né, ou terminar mais para o final do ano, né. A comunidade tem condições de organizar da forma melhor possível, sem maiores prejuízos, né, para a aprendizagem. Eu acredito que até vai ajudar bastante em algumas questões, que nem eu falei anteriormente, questões de saúde mesmo, né, para que o aluno possa ter um período e os professores também de descanso maior, para que possam atender melhor a jornada hoje, né, que principalmente para os professores há uma jornada extenuante e praticamente a gente trabalha 24 horas por dia devido às questões de plataforma, sistemas online, né, então praticamente não se tem descanso. Então, hoje, esse período vai possibilitar, inclusive, um descanso físico e mental para o conjunto da comunidade escolar.
7: do ponto de vista dos professores e demais trabalhadores da educação, como essa reorganização do calendário pode afetar a carga de trabalho, o planejamento pedagógico e as condições de trabalho.
8: Sobre a carga de trabalho para os professores e funcionários, né? É bom frisar isso. Um descanso no meio do ano facilita e ajuda muito, principalmente no momento que se encontra a educação, não só no Rio Grande do Sul, no Brasil inteiro. A questão das atividades online, das plataformas, tem provocado uma situação extenuante, excesso de trabalho, e principalmente um trabalho que às vezes a gente não vê, né? Que é um trabalho mental, de planejamento e de várias outras questões que cada vez é maior e tem provocado um desgaste físico e psicológico dos professores. Então, esse período de um pouco maior de recesso no meio do ano vai ajudar bastante na recuperação e menos desgaste para o conjunto dos trabalhadores. O restante nós já temos só 30 dias de férias, né? Então, o que a gente vai continuar fazendo o que fazia antes? Então, esse período ainda vai ajudar.
7: O sindicato entende que a Copa do Mundo Feminina pode ser uma oportunidade para desenvolver projetos pedagógicos relacionados ao esporte e à cidadania dentro das escolas?
8: Olha, a Copa do Mundo Feminina, como a masculina, tá? É sempre um momento para integração e trabalhos pedagógicos, né? Desde as questões geográficas, históricas, que tratam da questão dos países. Na questão feminina, dá para fazer vários trabalhos pedagógicos nas questões de gênero, né? No que a atividade masculina, o que é atividade feminina. A questão do esporte, que sempre é mais difícil de trabalhar com a questão das mulheres, mas fundamentalmente, né, é a participação das famílias, é participação na questão dos jogos com uma outra postura, que não seja essa postura, às vezes, agressiva que se tem dos jogos masculinos, né, de ter uma postura mais civilizada para torcer. Então, são muitos trabalhos pedagógicos que podem ser desenvolvidos com a Copa do Mundo Feminina. Acho que vai trazer uma grande contribuição para a nossa juventude, para o nosso país, do ponto de vista cultural e do ponto de vista também educativo, em vários aspectos, né, que atinge hoje a formação humana.
7: A possibilidade de decretar feriados nos dias de jogos da seleção brasileira pode trazer novos desafios para o calendário escolar? Como o CEPERS avalia essa possibilidade?
8: As alterações nos calendários, não só durante a Copa, ou como qualquer outro evento, às vezes, como foi a questão das enchentes, como é às vezes as questões das greves, né? Os conflitos que trazem para a nossa organização, às vezes, nas escolas, elas são importantes, porque sempre vai trazer um processo de reflexão, de entendimento de por que está acontecendo isso. E isso ele é formativo, é educativo. Então, as escolas deverão tratar isso dessa forma e vão trazer grandes contribuições à sociedade. Então, como citei anteriormente, uma Copa do Mundo feminina vai trazer um monte de contribuições sociológicas, filosóficas, né, nas discussões, né, de gênero, nas discussões geográficas, esporte, várias questões. Como a pandemia, né, trouxe um monte de discussões sobre a questão da saúde, da ciência, várias outras questões, como a questão das cheias, né? E nos provocou grandes discussões importantes sobre a questão climática, a postura como o homem enfrenta as alterações no clima, como o sistema acaba destruindo, né, as melhores condições que o planeta possa dar e a natureza para o desenvolvimento humano. Então, tudo tem que virar em conteúdo, tudo tem que virar em aprendizagem. E isso é importante, né? Porque a aprendizagem não pode ser uma coisa única que a gente dá lá há 20, 30 anos, é a mesma coisa que vai se desenvolver agora. Então sempre tem que ser renovado, e as transformações que acontecem na sociedade, elas movem e tem que mover o conteúdo das escolas. Então é importante, esses conflitos são importantes para a formação humana.
7: As redes estadual, municipal e privada possuem realidades diferentes. Na visão do CEPERS, essa mudança será sentida por todas da mesma forma ou os impactos serão distintos?
8: As mudanças diferentes em cada rede, né? Seja privada, municipal ou estadual, vai depender de como cada escola, como cada rede encara, né? Como cada comunidade encara isso. Entende? Tem gente que tem tanta coisa acontecendo no mundo que é negacionista, né? Não vê que as coisas mudaram. Tem gente que quer continuar sempre igual, do mesmo jeito, e não aproveita para evoluir, para mudar, para transformar as coisas, né? Então, é que nem, por exemplo, uma Copa do Mundo, feriados, esse período de afastamento, as pessoas têm que entender que a economia, por exemplo, ela se desenvolve pelo consumo. Então, quanto mais tempo nós tivermos para consumir, mais a gente vai desenvolver, por exemplo, a economia, né? A indústria não produz nada que as pessoas não possam consumir, né? O comércio não vende nada que as pessoas não possam consumir. Então, a Copa do Mundo, além de trazer dinheiro para o país em termos de turismo, também vai possibilitar as empresas, o comércio, vender muito mais do que vende normalmente nesse período de inverno. Então, isso vai desenvolver os municípios, vai desenvolver os estados e vai desenvolver a nação. É nesse aspecto que as pessoas têm que ver, né? Senão, a gente poderia dizer o seguinte: não vamos fazer nenhum feriado religioso, não vamos fazer nenhum feriado, nem festa junina, nem isso, nem aquilo, porque... E isso só traz prejuízo, muito pelo contrário, traz grandes contribuições e, além de contribuições culturais, educacionais, traz contribuições econômicas, né, para todos.
7: Eu conversei nesta manhã com o professor Orlando Marcelino da Silva Filho, ele que faz parte do Conselho Estadual do CEPER Sindicato, hoje falando sobre essa alteração de recesso escolar de 31 dias para o ano de 2027.
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11: 9:20.
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1: Soja.
2: Os contratos futuros de soja com vencimento em julho registraram queda nos Estados Unidos na sexta-feira. Na Bolsa de Chicago, a cotação era de US$ 11,96 por bushel ao final do dia. Valor no mercado físico no Brasil por saca de 60 quilos. Paraná, Marechal Cândido Rondon, R$ 117,00. Bahia, Luiz Eduardo Magalhães, R$ 121,50. E Rio Grande do Sul, não me toque, R$ 122 por saca de 60 quilos.
1: Milho.
2: Valores no mercado físico por saca de 60 quilos. Paraná, Marechal Cândido Rondon, valor em estabilidade na comparação com a cotação anterior, e Goiás Rio Verde, R$ 50 em estabilidade.
1: Boi gordo.
2: Em São Paulo, na B3, os contratos com vencimento em julho eram negociados ao final da sexta a R$ 329,80 por arroba. Houve elevação de 0,05% no dia. Boi à vista, Mato Grosso, Cuiabá, R$ 307,67 por arroba.
1: Trigo.
2: Valor do mercado físico do trigo por saca de 60 quilos. Paraná, Marechal Cândido Rondon, R$ 70,00 em estabilidade. E Rio Grande do Sul, Júlio de Castilhos, R$ 69,50 também em estabilidade.
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0: Legal, 9 horas e 28 minutos. Estamos aí com 9 graus de temperatura até o meio-dia. Programa Vila Maria em Foco, fazendo companhia para você. Uma excelente segunda-feira, bom dia, bom trabalho, bom início de semana. 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Que bom aí poder ter a sua audiência nesta manhã. Muito obrigado aí a você que está aqui em Vila Maria sintonizando o seu radinho na 87.9. Obrigado você que acompanha a nossa programação pelo mundo através do vilamariafm.com.br. Bom, hoje é segunda-feira, hoje à noite tem sessão ordinária da Câmara Municipal de Vereadores aqui de Vila Maria. Quem participa conosco aí trazendo a pauta da sessão desta noite é a secretária Dinorá Dalmagro. Dinorá, bom dia!
1: Bom dia, João. Bom dia, ouvintes. A mesa diretora vem divulgar a pauta da sessão ordinária da Câmara de Vereadores do município de Vila Maria, que se realizará hoje às 20 horas. Matéria em regime de urgência especial, o projeto de lei 42/2026 autoriza o Poder Executivo a contratar por tempo determinado merendeira cozinheira para atender necessidades temporárias de excepcional interesse público. Matérias em primeira discussão, o projeto de lei 40/2026 concede auxílio financeiro ao CTG Francisco Vitor Maroni para custear gastos com a realização de campeonato municipal de tiro de laço da terceira microrregião tradicionalista. Projeto de lei 41/2026 autoriza o Poder Executivo a contratar por tempo determinado agente comunitário de saúde microárea 11 para atender necessidade temporária de excepcional interesse público. Projeto de Lei 43/2026 cria a Coordenadoria Municipal da Mulher no âmbito da Administração Pública Municipal de Vila Maria e da outras providências. Moção 3/2026. Moção de apelo ao Departamento Autônomo de Estradas de Rodagem, o DAER, e ao governador do estado do Rio Grande do Sul, para que adotem com urgência as providências necessárias para a revitalização da sinalização horizontal e vertical e a manutenção da RS 324, no trecho compreendido entre os municípios de Casca e Passo Fundo, visando garantir maior segurança e melhores condições de trafegabilidade aos usuários da via. Esta é a pauta para a sessão de hoje. Um bom dia a todos.
0: Bom dia, Dinorá. Obrigado aí pelas suas informações. Dinorá, que retorna amanhã aqui na nossa programação, trazendo aí o resultado da sessão ordinária que acontece hoje à noite. Você está convidado aí também a acompanhar presencialmente na sede do Legislativo aqui em Vila Maria. A temperatura está em 9 graus e essa projeto aí, né, Carlos Santimani, que diz respeito a ERS 324, né? É. Tomara que alguma coisa realmente seja feita, porque estamos falando já aqui, né, há muito tempo da situação precária das rodovias e cada vez mais acidentes têm ocorrido também na 324. Não só na 324, né, mas essa rodovia tem um trânsito imenso aí de diariamente, né? Fim de semana também, você pode perceber. Segunda a segunda, na verdade, né? O trânsito é intenso aí na ERS 324 e a plantação de buracos aí é intensa, né? E não há nada, né, que se possa ser feito, ou não tem sido feito nada faz muito tempo aí na rodovia. Falamos aqui frequentemente, Carla, sobre a questão da sinalização, né, que também é algo que não tem ocorrido. Parece que o pessoal não está nem aí pro abacaxi, né, como diz no popular, e alguma coisa tem que ser feita, né? Acho que já passou do tempo aí das entidades. Eu não vejo movimentação de associação de motoristas reivindicando nada, né? Havia até um projeto contra os pedágios, que esse é um objetivo do governo do estado, né? Pedagiar as rodovias. Esse é o foco aí do senhor Eduardo Leite, tem sido aí a sua preocupação. Mas não há, não vejo nenhuma associação, nenhuma entidade fazendo nada a respeito disso, Carla, de exigir, né, o mínimo de condições de trafegabilidade, né?
2: São cidadãos comuns que estão tentando fazer com que isso não aconteça, né? Mas lideranças, enfim, políticos, prefeitos, é difícil tu ver alguém tomando a frente e dizendo, olha, nós não queremos os pedágios. Aqui na nossa região, um prefeito que desde o início se mostrou contrário, está à frente também, está junto nesse movimento contra os pedágios, é o prefeito do município de Casca. Então, acho que basicamente é ele, né, que se manifestou sobre o assunto, mas está complicado, né? Está se encaminhando para isso. Eu tinha saído, né, João, tem um grupo de WhatsApp, são vários grupos, né, contra os pedágios, porque são vários trechos, né? Tem o bloco 1, bloco 2, enfim. E tinham me colocado nesses grupos de WhatsApp. Eu acabei saindo porque é muita informação, é muita coisa, né? Me colocaram de volta no grupo. Vou dar uma verificada lá como é que tá a situação.
0: Não, na verdade é bem complicado isso, né? Não temos mais praticamente asfalto, né, na rodovia. É só buraco. Pode ir para qualquer lado que você for aí pela 324, é buraco, né?
2: É.
0: O trecho de Casca, Paraí, Serafina, essa região aí, tá terrível, né? Tá pior do que a nossa aqui, né? Que vai até Passo Fundo. Mas percebe-se também, né, que há uma grande quantidade de buracos abertos também na malha de até Passo Fundo, né? Marau, Passo Fundo, principalmente aí. E é uma rodovia que tem um tráfego intenso aí de veículos, né? Carros, caminhões, diariamente transitando aqui. É uma rodovia importante, né, de transporte de bens, serviços e produtos. E não adianta, né? Pelo que falamos aqui já uma vez, né? Parece que o objetivo do governo do estado é sucatear para a própria população acabar pedindo aí o pedágio, né?
2: João, para você ter uma ideia, as rodovias estaduais gaúchas apresentam malha viária predominantemente precária, com cerca de 49,1% dos trechos classificados como ruins ou péssimos. E o restante não é que tá bom, tá? 40,7% estão classificados em condição regular, exigindo atenção a buracos, desníveis e tudo que a gente sempre comenta aqui. Inclusive, essa informação cita a ERS-020, que eu não sei exatamente onde que é, e a ERS-324. Então, nós somos conhecidos, né? Já éramos conhecidos como a Rodovia da Morte e continuamos aí com essa classificação de rodovia ruim ou péssima. E o que me chamou a atenção aqui, numa informação do Comando Rodoviário da Brigada Militar, é que diz o seguinte: para verificar a situação exata da estrada que você pretende utilizar, o governo do estado disponibiliza um mapa oficial de tráfego do Comando Rodoviário da Brigada Militar, que é atualizado em tempo real. Então, lá você também pode conferir imagens em tempo real num portal, que é o Câmeras do Dyer RS. Nem sabia que tinha esse sistema aí para poder verificar. Até vou tentar ver se acessa realmente ou não.
0: Perdão, como é que é o nome aí?
2: João, aqui tem um link, né, que daria direto aí. É um mapa oficial de tráfego do Comando Rodoviário da Brigada Militar. E aí também dá para conferir imagens em tempo real no portal de Câmeras do Dyer RS. Não sei. Vou tentar acessar e depois eu conto se realmente funciona isso.
0: Veja
2: ou
0: lá,
2: não.
0: Veja lá depois. Orienta nós aí. 22, faltando para as 10, temperatura 9 graus, uma ótima segunda-feira. Bom dia, bom trabalho para você. Falei que é um projeto, mas é uma moção, né, que vai ser hoje entrar em primeira pauta aí na em primeira discussão, né, na pauta da sessão ordinária da Câmara de Vereadores.
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3: 9:41.
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6: Olá, pessoal. Que energia boa nos conecta aqui no seu Toque Astral. Um beijo carinhoso para cada um que sintoniza com a gente. Para você de Câncer, sinta a intuição aguçada. Um momento de revisitar suas raízes e fortalecer laços familiares. No trabalho, a criatividade flui. A dica é confiar mais no seu sentir. Ele não te engana. A cor do seu dia é o rosa choque. E o seu número da sorte é o 34. E o pessoal de Leão, que brilho é esse? É hora de se expressar com autenticidade, seja no amor ou nas suas ambições. Sua energia tá contagiante. Use seu carisma para alcançar o que deseja. A cor que te favorece é o dourado e o número da sorte é o 17. Já os nativos de Virgem, preparem-se para organizar a casa, a mente e o coração. Momento ideal para cuidar da saúde e planejar novos projetos. Não se sobrecarregue. Peça ajuda se precisar. Sua cor é o azul claro e o número de hoje é o 12. Viu só quanta coisa boa? O Toque Astral continua com muito mais previsões. Então não saia daí. A gente volta rapidinho.
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6: 10 minutos, faltando para as 10 horas da manhã. Temperatura 10 graus, programa Vila Maria em Foco com você até o meio-dia. 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Ótima segunda, bom dia, bom trabalho, bom início de semana.
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2: 9 horas e 56 minutos.
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6: E aí, turma do Agronejo, chegando com informação quentinha direto para você.
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6: Olha só que legal. A gente sabe que tem um dia especial dedicado à pizza, né? Essa delícia que todo mundo ama e que une a galera.
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6: E é um dia que, claro, tem suas raízes lá em São Paulo, um estado que, como a gente sabe, abriga a maior comunidade de descendentes de italianos aqui no nosso país. É uma herança cultural e gastronômica e tanto. Por que não aproveitar essa ocasião para colocar a mão na massa de verdade? É a chance perfeita para você aprender umas receitas novas, quem sabe três opções incríveis e fazer aquela pizza caseira com ingredientes fresquinhos que vem direto do campo, da nossa terra. Afinal, a base de uma boa pizza começa lá no agronegócio, na qualidade do que a gente colhe e produz, da farinha ao molho. Então se joga na cozinha, prepare a sua pizza favorita e celebre com a família e os amigos.
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6: A gente segue com muito mais informação e o melhor do agronejo. Não sai daí, a gente volta já.
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3: Vila Maria em foco. 10 horas 7 minutos. Programa Vila Maria em Foco até o meio-dia com você, até às 11 horas da madrugada. 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Ótima manhã de segunda-feira, um ótimo dia para você, bom trabalho, bom início de semana, que privilégio aí poder ter o carinho da sua audiência nesta manhã. Hoje, 13 de julho, Dia Mundial do Rock. Diz aí, Carla Santinha Boni.
9: Vai fazer um programa só de rock hoje de manhã?
3: Pois é, a ideia seria, mas aí, tá, como é que é?
9: Nem, né? Todo mundo vai gostar, né?
3: Pois é.
9: Do teu estilo aí de rock, né?
3: Não.
9: Aquele rock, né?
3: Não. Já começaria com Back in Black e assim por diante. Né?
9: Meu Deus.
3: Enter Sandman e aí vai. Nothing Else Matters.
9: Ai, senhor.
3: E aí por aí segue, né?
9: É.
3: Um Iron,
9: bem tranquilinho, né?
3: Um Iron Maiden não podem faltar, sim, obviamente.
9: Metallica, né? Não.
3: É. Nothing Else Matters.
9: Ah, esse da
3: Metallica. Ó, você que acha que o rock... Ah, não, porque rock... Pesquise aí, meu amigo. Nothing Else Matters, do Metallica, tradução. Nada mais importa. Ouça essa tradução pra você ver como é. Topzera, né?
9: A música é assim, ela é um tanto quanto...
3: Assim como tantas outras letras do Iron Maiden também, né? Que são bem interessantes.
9: Tá certo.
3: Muito bueno. Mas João, vou me abster hoje disso.
9: Tá. Vai poupar aí.
3: Vou poupar o tímpano dos nossos ouvintes.
9: João, nós temos aqui uma informação, porque nessa semana o Senado deve analisar a medida provisória que abre crédito extraordinário no orçamento desse ano, no valor de 10 bilhões de reais, para subsidiar parte do preço do diesel, impactado pela guerra no Oriente Médio. A medida provisória tem validade até esta quinta-feira. E aí o que, que acontece? A ideia é baratear o diesel, tá? Aprovada sem mudanças na Câmara dos Deputados na semana passada, a matéria utiliza recursos do superávit financeiro de 2025 para pagar a subvenção até 31 de dezembro deste ano. Os recursos irão para a Agência Nacional do Petróleo, Gás Natural e Biocombustíveis, que faz o pagamento aos produtores e importadores de óleo diesel, segundo as regras da medida provisória.
3: Quem que teve superávit mesmo?
9: O Brasil teve?
3: Eu acho que...
9: Que loucura, né?
3: Eu acho que alguma coisa errada não está certa nessa história aí, hein?
9: Enfim, né, João? É uma informação aqui que vem do Senado, tá? A MP concedeu subsídio para amortecer o preço de importação do óleo diesel de uso rodoviário, inclusive com adesão facultativa de estados e Distrito Federal, para mitigar o impacto do conflito no Golfo Pérsico durante o abastecimento de combustíveis no Brasil. Um subsídio menor desde 12 de março e com vigência até 31 de dezembro desse ano, já havia sido criado pela MP 1340/2026. Então, após o agravamento dos conflitos entre Estados Unidos e Israel contra o Irã, o governo brasileiro editou a MP, então 1349/2026, em abril, aumentando o subsídio por meio do regime emergencial de abastecimento interno de combustíveis. João, a questão é a seguinte: nessa semana, o Senado vai analisar a medida provisória que abre esse crédito extraordinário, e a informação, pelo menos aqui a manchete, é que, abrindo esse crédito de 10 bilhões de reais, vai baratear o diesel, tá? Então, vamos ver aí as cenas dos próximos capítulos, mas é destaque aí no Senado nesse início de semana.
3: Olha só, e o Conselho Nacional de Política Energética do Brasil, tá, se reúne amanhã, Carla Santini Boni, para discutir uma forma de reduzir a dependência brasileira de combustíveis importados. Sabe qual é a proposta? Elevar de 30 para 32 a mistura de etanol na gasolina. Essa é a proposta, certo? Não há... O Brasil, já se não tivesse investido, construído uma refinaria de petróleo na Bolívia, eu lembro disso, não sei se vocês lembram, pois é, num passado não muito distante, não? Se o Brasil investisse em refinaria de petróleo aqui, porque nós produzimos, extrai praticamente todo o petróleo que consumiria, né? Mas não é processado, né? Ele só extrai o petróleo bruto, manda para fora e depois ele compra, né, de volta, né? Hoje, até então, um dos maiores fornecedores de petróleo, óleo diesel principalmente aí, e refinados para o Brasil, era a Rússia, né, que já fechou as portas para o Brasil, em função da guerra, enfim, né? E agora o Brasil está comprando de onde? Estados Unidos. Está aumentando, né? Compra o petróleo americano, né? Eu não sei de onde é que tiraram essa ideia que é do superávit aí, porque a gente, alguma coisa não está fechando nesse diálogo, né? Enfim, o setor econômico com o Congresso não tão de comum acordo, porque a gente não ouve falar em superávit nenhum no Brasil. E essa conta de 10 bilhões, a gente sabe muito bem quem é que vai pagar, né? Que não é o governo.
9: E, João, quando nós falamos do valor do diesel, né? Sempre comentamos aqui que algumas pessoas acham que, mas eu não trabalho, não sou caminhoneiro, isso não me afeta, né? Enfim, algumas pessoas vivem na bolha e acham que né, o que está fora dessa bolha não vai afetar ela. É, João, o encarecimento do combustível é repassado para o valor dos fretes. Então, encarecendo aí a circulação de mercadorias em todo o território gaúcho e fora dele também. Então, se aumentar o diesel, vai aumentar o frete e vai acontecer o quê? O alimento vai ficar mais caro. Então, o frete mais caro vai chegar aos supermercados, elevando o valor dos produtos. E também a alta nos preços afeta os cofres públicos. Com muitas prefeituras aí também acabam limitando obras, serviços urbanos para poder priorizar os gastos. Então, acaba afetando todo mundo. Não é só quem tem caminhão, né? Que fique muito claro isso.
3: Aproveitando o gancho da bolha que você falou, tem muita gente vivendo na bolha, né? Dentro de uma bolha, achando que tá tudo top of mind, né? Tá tudo, tudo uma maravilha no nosso país, né? Mas ó, você vai ter uma oportunidade, hein? Outubro tá chegando, então lá você terá uma oportunidade ímpar, né? Aí ou dá a virada na chave ou aí, meu amigo, solamente. 10h15, temperatura 10 graus, falo tanto aqui de estado quanto do Brasil, tá? 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
3: 10 horas e 23 minutos.
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8: 2 minutos. 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
11: Seguimos com a informação aqui no 2 Minutos, com o Lineu Silva na sua companhia. Vamos aos destaques que movimentam o cenário. Um tufão, o Bavi, se aproxima do Japão e pode ser o mais destrutivo em anos. É um alerta que mobiliza as autoridades por lá. E no Brasil, uma notícia importante para o campo. O Plano Safra da Agricultura Familiar prevê um investimento de 85,2 bilhões de reais para o Pronaf até 2026-2027. Começamos com a situação lá no Japão. Um forte tufão, o Bavi, está se aproximando do remoto arquipélago de Sakishima, localizado no sudoeste do país. As autoridades japonesas já emitiram alertas e estão em total mobilização, porque a expectativa é que este seja um dos tufões mais destrutivos que a região enfrentou nos últimos anos. A movimentação do Bavi já gera preocupação e exige atenção máxima de todos os moradores e equipes de resgate, diante de um possível impacto significativo. E aqui no Brasil, temos novidades no agronegócio familiar. O Plano Safra da Agricultura Familiar foi anunciado com um investimento colossal, uma previsão de 85,2 bilhões de reais destinados ao Pronaf, o Programa Nacional de Fortalecimento da Agricultura Familiar, para o período de 2026 a 2027. Esse pacote é bastante abrangente, Lineu Silva informa, e reúne medidas cruciais como crédito rural facilitado, seguro agrícola para proteger o produtor, assistência técnica especializada, além de incentivos em compras públicas e outros instrumentos financeiros e de apoio, todos voltados para fortalecer e impulsionar a agricultura familiar em todo o país. O 2 Minutos segue com você, trazendo a informação de qualidade.
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0: 26 minutos, faltando para as 11 horas da manhã. A temperatura está em 11 graus. Programa Vila Maria em Foco, com você até o meio-dia. 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
2: Dez horas e 40 minutos.
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6: Olá, minha gente querida, que alegria ter você aqui sintonizado no Toque Astral. Librianos, uma brisa de renovação nas suas parcerias. No amor, a sinceridade profunda fortalece laços. No trabalho, ideias em colaboração florescem. A energia pede confiança na intuição. Conselho, reavalie sem medo. Sua beleza está em se reinventar. Cor do dia, verde esmeralda. Número da sorte, 22. Escorpião, transformações profundas nas ambições. No amor, intensidade trará revelações. No trabalho, sua dedicação abre portas. A energia favorece superar desafios. Conselho, use a paixão em projetos da alma. Sua resiliência é a chave do sucesso. Cor do dia, vinho. Número da sorte, 8. Sagitário, aventura e expansão no horizonte. Explore novos conhecimentos. No amor, liberdade e aventura pimentam a relação. Suas emoções pedem leveza. No trabalho, oportunidades de crescimento. Conselho, permita-se sonhar grande. O universo conspira. Cor do dia, azul turquesa. Número da sorte, 33. Ufa, quanta energia por aqui! Depois do intervalo, eu te espero para desvendar as vibrações dos próximos signos. Não sai daí, a gente volta já!
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13: Legal, 11 minutinhos, faltando para as 11 horas da manhã, programa Vila Maria em Foco, até o meio-dia, fazendo companhia para você. Uma excelente segunda-feira, bom dia, bom trabalho, bom início de semana. Que bom aí poder contar com o carinho da sua audiência aqui na nossa programação. Obrigado você que está aqui em Vila Maria, sintonizando o seu radinho na 87.9 FM. Obrigado aí a você, amigo internauta, que nos ouve através do vilamariafm.com.br. 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Aliás, tem uma erva mate aí, ó, sensacional. E o café?
14: E o café?
13: Tô esperando, né? Tô esperando porque tão bom que não durou, né? Não se criou aí, mas o Clayton já foi, providenciou a colheita aí nos seus cafezais, né? Então, para essa semana já vai estar de acordo aí, pronto para... Embalado, né? O pessoal já deve estar embalando, né, Clayton? É o mínimo que se espera. Diz aí, Carla Santinha Boni.
14: João, pessoal, algumas pessoas hoje perceberam que ao abrir a torneira aí das suas casas, não tinha água.
13: Nothing!
14: Né? Então, assim, nós já havíamos comunicado na semana passada a falta de água que se estenderia, né? Começaria no dia de hoje até a quinta-feira. Então, se concretizou, né, João? No dia de hoje, alguns locais aqui de Vila Maria não têm água e...
13: Inclusive nós, né, aqui na rádio.
14: Inclusive nós. A gente até se atrapalhou, né? Achamos que aqui era amanhã. Não, é hoje, tá?
13: Se confundimos aí com o local, com a rua, né?
14: É.
13: Pertencente ao... Não, com o poço ao qual pertencíamos, né?
14: Sim.
13: Mas, enfim, não ia mudar nada, porque não temos caixa d'água aqui também, né? E como não é, o prédio não é nosso, né?
14: Isso. Paciência. Mas assim, João, é ruim ficar sem água, né?
13: É ruim.
14: E eu acho que quando acontece esse tipo de situação, faz a gente refletir sobre a importância de usar a água de forma consciente. Então, quando nós temos a água à disposição, né, a qualquer momento, é mais fácil aí gastar à toa, né? Então, que sirva também para a gente refletir sobre isso, para usar realmente a água quando é necessário. João, eu quero informar aqui, relembrar a população sobre essa questão da interrupção. Então, essa interrupção temporária já estava programada, a Prefeitura Municipal já havia informado. Na semana passada, nós entrevistamos aqui o André e ele explicou direitinho, né, o funcionamento, o que está programado para essa semana. Então, hoje, o trabalho está sendo feito na rua Vespasiano Corrêa, que é onde está localizado o Poço Artesiano. E aí, isso afeta a distribuição de água no centro da cidade, próximo a Santa Clara e ao frigorífico. Amanhã será na rua Getúlio Vargas e vai afetar o centro no Morro das Antenas e saída para Casca. Na quarta-feira, será na rua Luigi Stefano Lottici e vai afetar a Santa Lúcia, Vista da Colina. E na quinta-feira, será na rua D, onde está localizado o Poço Artesiano, e vai afetar a distribuição de água lá em Vila Cabrito e na região do Parque de Rodeios, tá? Então...
13: Vila Cabrito é na quinta, né?
14: Na quinta-feira.
13: Isso, então por isso que os voos aí do aeroporto internacional foram cancelados. Agora eu entendi.
14: Certamente foi isso, né, João? E lembrando, né, que a interrupção, ela pode acontecer durante todo o dia, tá? Então tem que realmente, né, quem conseguir se preparar, é durante todo o dia, a expectativa, né, se as condições de tempo permitirem. A normalização do fornecimento ocorre de forma gradativa, então aos poucos, após a conclusão dos serviços. E aí o André comentou na semana passada que quem puder se prevenir antes com água, então, por exemplo, sei lá, enche balde d'água, panela d'água aí para poder cozinhar, é questão de higiene, escovar os dentes, lavar o rosto, as mãos, é importante, ou até para descarga, né, João? Senão não dá, né, para utilizar o banheiro.
13: É, hoje tá complicado, né?
14: Tá complicado.
13: E parece que quando você não pode, parece
14: que dá vontade.
13: A vontade vem com mais força, né?
14: Tem o mato, né? Qualquer coisa, mas...
13: É, né?
14: Pois é. A gente não se programou, né, João?
13: Não.
14: Mas tudo bem. Essa é a informação. E, João, a matéria completa está no nosso site, nas redes sociais. Esse trabalho começa, já começou hoje, e vai até quinta-feira aqui no município. Então, vários pontos da cidade, se não todos, não sei, alguns pontos, né?
13: Alguns
14: serão afetados.
13: São
14: com essa
13: quatro poços artesianos, né, pelo que vi no cronograma, que vão.
14: Mas é uma região passar, grande, eu acho,
13: passar,
14: né,
13: por essa manutenção durante a semana, né? Isso vai impactar a nossa região aqui. A rádio está sem água hoje, né? A região está sendo impactada e tem outras aí. Se você está na dúvida, acesse aí o nosso site, né? A matéria completa está por lá. Algo mais aí, Carla Santimoni?
14: Acho que é isso, né, João?
13: Para uma segunda tá bom, né? Sem jogo da Copa hoje, né?
14: Ah, é verdade. Ontem e hoje, né? Ontem também não.
13: Ontem foi
14: não
13: folga teve. Aí.
14: É. Pois é. Amanhã...
13: bicho pega.
14: Eu tô, assim, João, não sei se tu tem acompanhado os jogos, mas eu tô achando que o pessoal tá querendo que a Argentina ganhe de novo.
13: Tu acha?
14: Eu acho.
13: Estão dando uma força, né?
14: É.
13: Alguém disse que a Argentina está sendo favorecida, inclusive, pela arbitragem, né?
14: Isso aí.
13: But, vamos lá. Segundo as inteligências artificiais...
14: eles são bons, né? Mas...
13: A campeã foi a França, tá?
14: Foi. E já falou já que foi, né?
13: Foi, né? Então já...
14: é, se tu perguntar pro chat GPT,
13: foi
14: ele diz que a França foi a campeã do mundo 2026, da Copa do Mundo.
13: A França, né? O Gemini mais três, outras duas inteligências artificiais também apontam a França, né? Então,
14: será que é o futuro
13: sendo veremos.
14: Revelado?
13: Quatro faltando para as 11, eu vou tirando meu time de campo, a Carla Santinha Boni faz companhia para você com a última hora do Vila Maria em Foco desta segunda. Meio-dia vale a pena ouvir de novo, 13 horas sem parar, 2 da tarde tem dose diária, 17 o show de bandas e eu volto amanhã, terça-feira, 8 da madrugada com mais um Vila Maria em Foco. Um grande abraço para você, ótima segunda, bom almoço, bom trabalho, bom início de semana, cuide-se bem e até amanhã.
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2: 11 horas e 1 minuto.
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4: Você sabia que ao deixar de passar o fio dental diariamente nos seus dentes, você está deixando 33% da área dental desprotegida contra as cáries dentárias? Isso se deve porque o fio dental tem o objetivo de limpar a placa bacteriana que se forma por restos alimentares entre os dentes, aonde sua escova não alcança. A escova dental, uma importante aliada à saúde bucal, deve ser usada 3 vezes ao dia, principalmente antes de dormir. Ela deve ser de cerdas macias para que, além de higienizar o dente, ela consiga massagear levemente a gengiva para evitar inflamações gengivais. E na presença de sangramento gengival, nunca parar com a escovação, e sim aumentar o massageamento dessa gengiva inflamada até eliminar o sangramento. Quanto aos cremes dentais, além de favorecerem a escovação, eles evitam a cárie dentária, quando possuem flúor na composição. E ainda temos os específicos para a inflamação gengival, que devem ser indicados por um profissional. Deve-se evitar os cremes dentais clareadores, pois esses, diferentes dos géis específicos para clareamento, desgastam o esmalte dental e geram sensibilidade. Deve-se evitar também o palito dental, pois esse desgasta o esmalte do dente e provoca retração gengival. Quanto aos enxaguantes bucais, sempre buscar orientação de um profissional, pois esse saberá indicar o melhor para cada caso.
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13: Onze e oito, uma ótima segunda, uma ótima semana. Hoje é dia 13 de julho. Seja muito bem-vindo, você que está ligando o rádio nesse momento, está sintonizando 87.9 e também você que acompanha pelo nosso site em qualquer lugar do mundo, vilamariafm.com.br. 11 graus, tempo firme, nebulosidade, umidade do ar está em 98%. Daqui a pouquinho as informações atualizadas sobre a meteorologia para hoje e para a semana. 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
3: 11 horas e 20 minutos.
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11:27, 12 graus, uma ótima segunda, uma ótima semana. Tempo firme, nebulosidade, umidade do ar está alta, 95%. Estamos na estação do inverno e vamos atualizando aqui o que diz a meteorologia para hoje e para a semana. 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E o climatempo indica pequena possibilidade para pancadas de chuva no dia de hoje, 1 milímetro apenas. Já atingimos a máxima prevista para hoje, que é de 11 graus. Restante da semana, pelo menos até sexta-feira, tempo firme com aumento das temperaturas gradativamente. Para você ter uma ideia, na quinta-feira, mínima em 12, a máxima pode chegar a 22. Sexta-feira, mínima em 19, a máxima chegando a 26 graus. Final de semana, deve chover muito por aqui, se nada mudar. Por enquanto, está marcando aqui, sábado 8 milímetros, domingo 53 milímetros e na próxima segunda-feira 73 milímetros. Agora 11:28.

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4: 11 horas e 37 minutos.
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8: E aí, meus queridos do Toque Astral, que alegria ter você por aqui, nessa jornada de luz. Vamos mergulhar nas energias. Começando com você, Capricórnio, o universo te convida a abraçar sua força interior. Foco nas metas, mas nutra suas relações. Use a disciplina para o bem-estar. Sua cor do dia é o verde esmeralda e o número da sorte é o 7. Para os aquarianos, a criatividade está em alta. Ótimo momento para inovar e se conectar. Mostre seu lado autêntico. Abrace as mudanças. Sua cor é o azul celeste e o número que te acompanha é o 21. E para você, peixes, a sensibilidade é a sua maior aliada. Ouça sua intuição. Ela tem mensagens valiosas. Sonhe e explore a imaginação. Mas firme os pés no chão. Cuide do emocional com carinho. Sua cor é o lilás e o número da sorte é o 33. Que delícia de papo tivemos nessa parte do Toque Astral, não é mesmo? Agradeço a cada um que esteve sintonizado. Que a energia que compartilhamos inspire seus passos. A gente se encontra na próxima edição para mais um Toque de Astral. Um beijo de luz e até lá.
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13 faltando para o meio-dia, 12 graus, uma ótima segunda, uma ótima semana. Hoje é dia 13 de julho, tempo firme, pequena possibilidade para pancadas no dia de hoje. E a meteorologia aqui vai surpreender essa semana, né? Então nós temos previsão para tempo firme até sexta-feira, exceto hoje com essa pequena possibilidade de chuva passageira, 1 milímetro é o indicativo, até sexta-feira, então, não chove. E aí, aumento das temperaturas, estamos no mês de julho, estação do inverno, e o clima-tempo está marcando aí para sexta-feira, mínima de 19 e a máxima chegando aos 26 graus. Isso acontece também no sábado, mínima em 20, a máxima chegando a 26, e aí previsão para chuva. Agora, a chuva mesmo está marcando para domingo e segunda-feira que vem. Até lá pode ser que mude, né? Ainda falta alguns dias, mas por enquanto, domingo 54 milímetros de chuva e na próxima segunda-feira, previsão para 74 milímetros de chuva. 12 faltando para o meio-dia, 11 graus nesta última hora aqui. 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Uma ótima segunda, uma ótima semana. Convite para você permanecer aqui com a gente. Tem música, tem informação, tem muita coisa bacana diariamente aqui na sua rádio comunitária Vila Maria FM.

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1: Horas em ponto.
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3: 12 horas e 19 minutos.
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1: 2 minutos. 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
5: Fala, galera que acompanha o 2 Minutos. Lineu Silva chegando com as principais informações, direto ao ponto, como você gosta. O mundo não para e a gente te deixa por dentro de tudo que rola. Abrindo nossa parte de notícias, duas manchetes do cenário internacional. Primeiro, uma turista vivenciou um pesadelo na Itália, sofrendo duas tentativas de sequestro no mesmo dia. E na Nicarágua, o governo revogou os registros de 2.000 advogados, em medida polêmica. A história da turista na Itália é um alerta. A jovem passou por momentos de terror durante sua viagem, porque confiou em duas pessoas erradas que tentaram sequestrá-la em duas ocasiões no mesmo dia. Um cuidado redobrado é sempre bom para quem viaja. E na América Central, na Nicarágua, o governo do país tomou uma decisão drástica. Os registros de nada menos que 2.000 advogados foram revogados. A medida, segundo os próprios afetados, é mais uma forma de repressão da ditadura de Ortega. Um movimento que já se repetiu em outras áreas. Um cenário preocupante para a liberdade profissional no país. Essas foram as informações que preparamos para você nesta parte do 2 Minutos. Daqui a pouco a gente volta com mais. Fique com a gente.
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1: 12 horas e 38 minutos.
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2: 12 horas e 57 minutos.
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8: Aqui no Agronejo, a informação que chega agora é muito relevante para o setor.
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8: O Ministério da Agricultura divulgou em nota que fechou um importante acordo de cooperação técnica.
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8: Essa parceria, gente, vai unir esforços do Instituto Nacional de Meteorologia, o nosso INMET, e do Instituto Brasileiro do Meio Ambiente e dos Recursos Naturais Renováveis, o IBAMA. O objetivo é claro e urgente: integrar dados meteorológicos, um passo fundamental para a prevenção de incêndios florestais. É uma medida estratégica, pensando na proteção das nossas áreas produtivas e na sustentabilidade do agronegócio. Com a troca de informações entre INMET e IBAMA, será possível antecipar cenários e agir de forma mais eficaz, minimizando os riscos e os prejuízos causados pelo fogo. Essa colaboração técnica é um sinal positivo, mostrando a busca por soluções conjuntas para desafios ambientais que impactam diretamente a nossa produção rural. A integração de dados é a chave, permitindo uma visão mais completa e um planejamento mais assertivo para a segurança do campo.
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8: Seguimos por aqui, com mais notícias do agronegócio na nossa programação. Não saia daí.
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Amigos, somos estrangeiros de um reino que não é daqui. Se o mundo nos odeia, lembre-se, o mundo odiou primeiro a Cristo. E é por isso que seguimos firmes até nas piores tentações e provações, pois somos de Cristo e Ele tudo venceu.

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2: 14 horas em ponto.
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4: Vacinação salva vidas. 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
17: Legal, legal, exatamente 14 horas e 7 minutinhos. E muito boa tarde, amigos ouvintes. Eu sou a Kaone e a partir de agora faço companhia pra você até as 17 horas com o programa Dose Diária. Hoje, segunda-feira, segundamos, dia 13 de julho de 2026. Uma ótima segunda-feira e uma ótima semana aí pra todos nós. Que seja aí uma semana muito abençoada e uma semana de coisas boas, né? Como de costume, até as 3 horas aí, nosso apoio cultural é com Jonas Casa Academia. Aproveita você e já vai participando da programação. Mande teu WhatsApp, mande teu recado, me conta aí como tá sendo a sua segunda-feira aqui pelo 549-9199-4443. Ah, e me diz aí qual a música que não pode faltar na programação de hoje. Temperatura marcando 15 graus e eu desejo aí uma ótima tarde de segunda-feira pra você. Agora vamos de música, Matheus e Cauã e Luana Prado, Admita. E já já eu tô de volta.

0: Legal, legal. 14 horas e 19 minutinhos e seguimos aí até as 3 horas da tarde com o apoio cultural de Jonas Casa Academia. 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
3: 14 horas e 20 minutos.
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7: E a gente segue por aqui, com as informações que movimentam o cenário global, aqui no 2 Minutos. Com a energia lá em cima, como sempre, para te manter ligado em tudo o que acontece. Aliados dos Estados Unidos estão reforçando seus investimentos na produção própria de mísseis na região da Ásia-Pacífico. E a França registra uma desaceleração na inflação, que atinge agora a marca de 2% no mês de junho. Começando pela Ásia-Pacífico, onde a estratégia dos aliados dos Estados Unidos tem sido investir pesado na capacidade de produção de mísseis. A ideia é fortalecer a segurança regional e diversificar as fontes de suprimento. Um exemplo disso é o complexo de Woomera, no sul da Austrália, uma área gigantesca, maior que a Coreia, que ao longo do tempo já viu o lançamento de milhares de foguetes e mísseis. Esse investimento reflete uma movimentação geopolítica importante, buscando autonomia e resposta rápida em um cenário cada vez mais dinâmico. Mudando de continente, lá na Europa, a França traz uma boa notícia no campo econômico. A inflação no país desacelerou, alcançando 2% em junho. Esse índice representa uma queda e mostra uma estabilização nos preços. Um alívio para a economia francesa e para o bolso dos consumidores, depois de um período de pressão inflacionária. Os dados, que são do mês de junho, indicam uma tendência positiva e são acompanhados de perto pelos mercados. E a gente continua com mais análises e informações importantes, logo depois da nossa rapidinha aqui no 2 Minutos. Não saia daí.
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0: Legal, legal. 20 minutinhos aí faltando para as 3 horas da tarde. 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Temperatura marcando 17 graus. Quero aproveitar aí para agradecer o carinho da sua companhia, o carinho da sua audiência. É muito bom ter você aqui comigo. Seja você que está aí sintonizando o seu radinho todas as tardes aqui no 87.9. E claro, também o pessoal que está sempre conectado pelo nosso site vilamariafm.com.br. Seguimos aí com o Dose Diária até as 17 horas com muita música boa para te fazer companhia. Agora vamos aí de bloco comercial e já já eu tô de volta.
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3: 14 horas e 41 minutos.
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0: Show de Bola, 15 horas e 1 minutinho. Estamos dando início aí à nossa segunda hora de programa, mas seguimos aqui com Dose Diária até às 17 horas. 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
2: 15 horas e 3 minutos.
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6: 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Chegando com as informações que movem o campo e que você precisa ficar ligado.
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6: O fenômeno El Niño se intensificou bastante no último mês. É isso mesmo, pessoal. Os estudos apontam que ele tem uma chance altíssima de 81% de alcançar a categoria muito forte. Essa previsão se estende para o período entre outubro e dezembro de 2026. É um dado importante para o agronegócio, que precisa se preparar para as possíveis mudanças climáticas que um El Niño dessa intensidade pode trazer. Ficar de olho nas tendências e se adaptar é essencial para garantir a produtividade e a sustentabilidade das lavouras e rebanhos. Acompanhe sempre as atualizações aqui com a gente, porque a informação é a nossa maior ferramenta.
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2: 15 horas e 20 minutos.
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4: 15 horas e 41 minutos.
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0: E voltamos, agora são exatamente 16 horas em ponto, estamos dando início à nossa última hora, mas sigo contigo aqui até as 17 horas nesta tarde agradável de segunda-feira, dia 13 de julho de 2026. Uma ótima semana aí pra todos nós e também uma ótima finalzinho aí de segunda-feira. Agradeço aí mais uma vez pelo carinho da sua companhia, o carinho da sua audiência. É muito bom ter você aqui comigo, seja você que está aí sintonizando o seu radinho aqui no 87.9 e claro também você que está conectado pelo nosso site vilamariafm.com.br. Seguimos aí com Dose Diária, com muita música boa para te fazer companhia.
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2: 16 horas e 1 minuto.
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3: Você está pensando em clarear seus dentes, mas sente medo da dor em função da sensibilidade? Hoje isso não é mais um problema que possa lhe preocupar, pois temos protocolos de laser terapia indicados antes, durante ou após clareamento. A sensibilidade é um problema comum na odontologia que afeta muitos pacientes e é decorrente, na maioria das vezes, dos desgaste e trincas de esmalte provocados por apertamento dentário. Então, nesses casos, quando o gel clareador for aplicado na superfície do esmalte trincado ou desgastado, ocorre um aumento da sensibilidade significativamente. Sabendo disso, indicamos um gel clareador de menor concentração e o protocolo de laser terapia, que é um procedimento rápido, não invasivo e eficaz no alívio da dor. Ele atua fechando os poros do dente, impedindo que os estímulos frios ou quentes cheguem até ele. E ainda ele promove uma bioestimulação das fibras nervosas, diminuindo a dor. A laser terapia é uma alternativa segura e moderna para quem busca alívio duradouro, sendo o número de sessões definido pelo profissional conforme a intensidade do caso.
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Legal, legal. 16 horas e 21 minutinhos, temperatura marcando 13 graus. 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

0: 16:22.
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1: 16:38.
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0: Legal, legal, 16 minutinhos aí faltando para 5 horas da tarde. Estamos chegando no final do programa de hoje. Na sequência você confere por aqui o show de bandas com o amigo Carlos Jordão. Muito obrigado pelo carinho da sua audiência. Eu volto amanhã a partir das 14 horas com mais um Dose Diária para você. Um grande abraço, se cuidem e até amanhã.
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2: 16 horas e 59 minutos.
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17: Olha aí, legal demais, muito boa tarde. Como é que vocês estão aí, meus amigos? Todo mundo bem? Energia boa demais desta segunda-feira. 13 de julho, 13 graus é a temperatura, 74% de umidade relativa do ar. Eu tô chegando com o nosso show de bandas. Trazer só as melhores do bailão até as 19. Então fica ligado aí no nosso programa, vai participar também, 3359-1753, telefone liberado, pode ligar. Pode pedir também música através do nosso WhatsApp, 991994443. 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Obrigado pela companhia, você que sintoniza pelo site, você que sintoniza o teu rádio, você que tá carona pra gente. Vamos embora juntos que o show de bandas é 87.9.

Sucesso Banda Ecos, Me Fala, teve também Terceira Dimensão e teve a Banda Universitária pra gente começar com aquela energia boa demais, o show de bandas desta segunda-feira, abrindo a semaninha aqui na 87.9. Fica aí ligado no programa, vai comigo, vai participando e a gente vai juntos fazer uma programação super legal com aquela energia boa pra você fechar bem o seu dia. Ali 13 graus de temperatura, vamos lá então fechar o primeiro bloco com Champion.

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3: 17 horas e 19 minutos.
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12: 2 minutos. 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

0: Um projeto super interessante aqui do Brasil, da Unicamp, em parceria com a Samsung, está usando os relógios inteligentes para detectar doenças antes mesmo dos sintomas aparecerem. E falando em saúde, a gente tem uma informação que pode ser um alívio para muita gente. Olha só, um projeto super interessante aqui do Brasil, da Unicamp, em parceria com a Samsung, está usando os relógios inteligentes, os smartwatches, para detectar doenças antes mesmo dos sintomas aparecerem. É uma iniciativa que promete identificar sinais precoces de condições sérias, como Parkinson e problemas cardíacos. Imagina só a prevenção que isso pode trazer, hein? É a tecnologia trabalhando a favor da nossa saúde de uma forma bem inteligente. E falando em saúde, a gente tem uma informação que pode ser um alívio para muita gente. Um estudo recente mostrou que a redução das mamas, a mamoplastia redutora, pode diminuir o risco de ter diabetes e também hipertensão. Parece que a cirurgia está associada a uma redução do risco de problemas metabólicos. Mas atenção, o estudo também reforça que hábitos saudáveis continuam sendo super importantes, fundamentais mesmo para manter a saúde em dia. Ou seja, a cirurgia pode ajudar, mas a alimentação e os exercícios não podem ser esquecidos, viu? E com essas notícias importantes sobre saúde e tecnologia, a gente chega ao fim de mais uma edição do 2 Minutos. Foi um prazer enorme ter a sua companhia, a sua audiência e poder compartilhar essas informações com você. Fique sempre ligado na nossa programação. Eu sou o Lineu Silva e a gente se encontra numa próxima. Um grande abraço e até mais!
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5h31, finalzinho de segunda. 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Nosso timaço de apoiadores. 17h32, vou trazer música de Flávio Dalcin, Banda Ouro.

0: solução fatal em toque de mágica.
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5: 17 horas e 39 minutos.
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Sucesso Nave Som, será que está pensando em mim? Diz pra mim se está pensando. Teve banda Ébanos, o Transplante de Coração. Faltando 5 para 6, sempre no apoio cultural do Posto Toffoli, do Mini Mercado Chiodelli, da Lavagem Borracharia São Cristóvão e também da Canes Eventos, apoiadores do show de bandas. 17 horas e 55 minutos, 11 graus de temperatura. 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

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Simbora, meu povo, show de bandas. Bem, vamos lá de música, vamos de JM com Cleiton Borges, o Barquinho Azul.

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4: 17 horas e 59 minutos.
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5: Na sintonia do Agronejo, a gente segue com as informações que movem o campo brasileiro.
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5: E uma notícia importante que chegou nesta última quinta-feira, diretamente do governo federal, é sobre o desembarque de fertilizantes nos portos.
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5: Eles informaram que vão adotar medidas para priorizar a chegada desses insumos essenciais. Isso é fundamental, né? Afinal, os fertilizantes minerais são a base para uma boa safra, garantindo a produtividade e a qualidade do que é cultivado por aqui. Essa priorização nos portos é um passo que visa otimizar toda a cadeia de produção, desde a chegada do produto até a lavoura. Uma medida que impacta diretamente o dia a dia do produtor e a economia do agronegócio. A gente sabe da importância de ter esses insumos disponíveis no tempo certo, sem gargalos. É o Agronejo trazendo a informação direto para você, no campo e na cidade.
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5: E assim a gente chega ao fim da nossa jornada de informações. Foi um prazer enorme compartilhar esses momentos com a sua companhia, trazendo o que há de mais relevante para o setor. Muito obrigado pela sua audiência, um forte abraço e até a próxima.
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0: Sucesso viu o seu pause, amor não vá. Teve a primeira com San Marino por telefone? Não. 11 graus, 18 e 17. Olha pra você que vai chegando por aqui, sintonizando com a gente no show de bandas, aquele abraço, obrigado pela companhia. Aí fica ligado, nossa programação é 24 horas. Eu te convido a ir participando também, pode ligar aí no 3359-1753, temos o nosso WhatsApp também, 991994443. 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
4: 18 horas e 19 minutos.
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1: Sucesso do Calmon, Amar e Sorrir, 18h29. Olha a temperatura de 10 graus. Eu vou te fazendo companhia até as 19 com muita música de bailão aqui na programação. Grande abraço, obrigado pela tua companhia no nosso programa. Você que está no trabalho, você que está em casa, já finalzinho de tarde, já está tomando aquele chimarrão, isso é bom demais. Você que está no trabalho, que maravilha! Vamos lá então, vem aí a Banda Legal.

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1: 18:39.
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18: Muito bem, estamos de volta, 18 horas e 44 minutinhos desta segunda-feira, 13 de julho. 10 graus é a temperatura. 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

0: Falei faltando 10 para 7. Eu fico por aqui. Amanhã vou voltar às 6 da madrugada. Vamos acordar o galo cedinho. Na sequência tem aí a Voz do Brasil.
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0: Grande abraço para você, obrigado pela companhia. Até amanhã, tchau, tchau.

0: as notícias do governo que movimentaram o país no dia de hoje.
1: Olá, boa noite.
2: Boa noite para você que nos acompanha em todo o país.
1: Segunda-feira, 13 de julho de 2026.
2: Vamos ao destaque do dia na Voz do Brasil.
1: Aumento da mistura obrigatória de biodiesel começa a ser avaliado pelo Instituto Mauá de Tecnologia.
2: E é apresentada a primeira turbina a gás movida a etanol para a geração de energia elétrica. Luana Karen.
3: A unidade é capaz de gerar 1 megawatt de potência. Energia suficiente para abastecer a aproximadamente 3.600 residências.
1: Novas regras para a publicidade de bets.
2: Empresas deverão incluir avisos de advertência sobre riscos em jogos de apostas. Graziele Bezerra.
4: A exemplo do que já acontece em propagandas de cigarros, bebidas alcoólicas ou remédios, as campanhas estão obrigadas a alertar sobre os riscos associados a esta prática.
1: Brasil celebra 26 anos do ECA, um marco histórico na transformação e proteção da infância.
2: Sobre o assunto, nós conversamos com Fábio Meirelles, do Ministério dos Direitos Humanos e da Cidadania.
5: Ele fortalece não só o papel da família, da sociedade, do Estado, mas dessa visão de promoção dos direitos de crianças e adolescentes.
1: Hoje na apresentação, eu, Mariana Jungmann e Luciano Seixas.
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1: Publicidade das casas de apostas online, as chamadas bets, deverá ocorrer, nessa publicidade deverão ocorrer advertências sobre os riscos para os apostadores.
2: As empresas também não poderão usar especialistas e influenciadores em suas publicidades de forma a convencer uma pessoa a apostar.
1: As novas regras começam a vigorar a partir do dia 17 de julho.
4: Pessoas famosas em ambientes festivos fazendo promessas de dinheiro fácil. Técnicas largamente usadas por empresas de apostas para atrair novos jogadores, mas que agora estão proibidas. As chamadas bets, que atuam no ramo de apostas online, estão obrigadas a alertar sobre os riscos associados a esta prática. A exemplo do que já acontece em propagandas de cigarros, bebidas alcoólicas ou remédios, as campanhas deverão exibir advertências, como explica o ministro da Fazenda, Dario Durigan.
6: Primeiro, apostar faz você perder dinheiro. A segunda, apostar pode causar dependência. E a terceira, aposta não é investimento, sempre seguido da chamada que é Ministério da Fazenda adverte, para que as pessoas tenham essa informação vinda de uma fonte oficial, depois de apurados os efeitos dos jogos nas famílias brasileiras.
4: As campanhas também não poderão utilizar influenciadores digitais ou comentaristas esportivos para induzir o público a apostar ou apresentar apostas como forma de investimento ou ganho fácil de dinheiro. O ministro da Fazenda também alertou para a tolerância zero com empresas ilegais.
6: Bet ilegal em nenhuma medida está autorizada. E nem os publicitários, os veículos de comunicação estão autorizados a fazer, ao contrário, estão proibidos de veicular qualquer publicidade envolvendo empresa não autorizada a operar no mercado.
4: A advogada Juliana Prates perdeu o irmão há 6 meses para o vício em jogos online. Para ela, qualquer tipo de propaganda de plataformas de apostas deveria ser proibida.
7: Que a gente consiga, pelo menos, fazer com que as pessoas tenham consciência sobre o que é a atividade das apostas, que ela não é se divertir, mas sabendo os riscos que são decorrentes de quem pode começar a essa atividade. Né?
4: O prazo para as empresas se adequarem às novas regras é 17 de julho. Quem descumprir pode ser multado em até 20% do faturamento da operadora, ter as atividades suspensas por até 180 dias e ter a autorização de funcionamento cassada em casos de reincidência grave. Reportagem Graziele Bezerra.
2: Veículos que poluem menos. Para colocar essa ideia em prática, começaram hoje os testes para adicionar mais biocombustível ao diesel, sem que isso traga prejuízo ao motor.
1: Uma comitiva do governo federal acompanhou o início dessa nova fase.
8: O biodiesel é um combustível renovável que, desde 2004, vem sendo misturado ao diesel no país. E para cumprir a lei que prevê a diminuição da dependência do petróleo, o Ministério de Minas e Energia está coordenando estudos em parceria com instituições de pesquisa. Um deles é o aumento do biocombustível ao diesel, que hoje está em 15%. E nesta segunda-feira, começou o Programa Nacional de Testes do Biodiesel, no Instituto Mauá de Tecnologia, em São Caetano do Sul, no estado de São Paulo. De acordo com o ministro de Minas e Energia, Alexandre Silveira, essa é uma fase essencial para a mudança obrigatória nas porcentagens dos combustíveis prevista na lei.
9: Nós não podemos avançar sem que esses testes sejam feitos.
8: A lei do combustível do futuro prevê o aumento de biodiesel e etanol, produzidos a partir de matéria-prima renovável, como cana-de-açúcar, milho, soja, mamona, entre outros. O etanol e o biodiesel colaboram para a diversificação da matriz energética e redução das emissões de gases do efeito estufa. Para isso, uma rede nacional de pesquisa mobiliza 30 milhões de reais em 3 anos, unindo ministérios, a agência reguladora e 18 laboratórios. O presidente da Associação Brasileira de Engenharia Automotiva, Marcos Vinícius Aguiar, destacou a capacidade brasileira de produzir combustíveis limpos.
10: Aqui nós estamos participando junto com o governo, junto com o setor privado, montadoras, fornecedores, produtores de biocombustíveis, para fazer uma série de testes para que as misturas sejam validadas. O Brasil está indo para a hibridização, veículos híbridos, sejam a combustão interna de passageiros a etanol, sejam pesados de biodiesel.
8: O Centro de Pesquisas do Instituto Mauá de Tecnologia comprovou a viabilidade técnica do E30, que usa 30% de etanol anidro na gasolina atualmente comercializada no Brasil. Agora, o objetivo é testar a adição de até 25% de biodiesel no diesel. A lei ainda prevê o uso de combustível sustentável também na aviação. Reportagem Luciana Colares de Holanda.
2: O Brasil agora é o 6º país do mundo a desenvolver a tecnologia para a fabricação de turbinas.
1: E a turbina brasileira é capaz de gerar energia elétrica funcionando principalmente com etanol, um combustível limpo e sustentável.
2: Além de fornecer energia, a turbina poderá ser usada também em sistemas de defesa.
11: O Instituto de Aeronáutica e Espaço apresentou a integrantes do governo federal a primeira unidade de geração de energia elétrica movida a etanol com turbina a gás, totalmente desenvolvida no país. A unidade é capaz de gerar 1 megawatt de potência, energia suficiente para abastecer aproximadamente 3.600 residências. Como destacou o ministro de Minas e Energia, Alexandre Silveira, a turbina pode ajudar a levar energia elétrica de fontes renováveis a regiões remotas do país.
9: Nós temos 196 unidades isoladas na Amazônia. E isso, na composição da conta de energia, custa 12 bilhões e 600 milhões de reais de óleo diesel por ano.
11: De acordo com o tenente brigadeiro do ar, Marcelo Damasceno, comandante da aeronáutica, a turbina desenvolvida para o projeto pode ser utilizada também em projetos de segurança nacional.
12: Ela foi concebida para proporcionar rápido transporte, instalação e operação em localidades remotas, em cenários de calamidade ou sempre que se fizer necessária uma fonte confiável de energia. É igualmente capaz de impulsionar o desenvolvimento de sistemas propulsivos para aviões, drones e outras plataformas aeroespaciais militares e civis de interesse estratégico para o Estado brasileiro.
11: Foram investidos no projeto cerca de 134 milhões de reais do Fundo Nacional de Desenvolvimento Científico e Tecnológico. O projeto foi desenvolvido em parceria com a iniciativa privada. Reportagem Luana Karen.
1: Hoje, o Estatuto da Criança e do Adolescente completa 36 anos.
2: A lei provocou uma transformação na forma que a sociedade brasileira enxerga os direitos da infância.
1: E nós conversamos sobre essas mudanças e os avanços proporcionados pela legislação com o diretor de Proteção da Criança e do Adolescente do Ministério dos Direitos Humanos e da Cidadania, Fábio Meirelles. Acompanhe. Diretor Fábio Meirelles, muito bem-vindo aqui à Voz do Brasil. A gente quer começar falando da importância, né, do Estatuto da Criança e do Adolescente. A criação dessa legislação, ela promoveu uma mudança de paradigma na forma como a sociedade encara os direitos da infância, né? O que, que o senhor apontaria como essas principais mudanças do ECA em relação ao que existia anteriormente como legislação?
5: Prazer falar com os ouvintes da Voz do Brasil. O ECA foi promulgado em 1990, né? É um estatuto que marca uma virada histórica. É a consolidação de uma doutrina, que é a doutrina da proteção integral. Então, ele reconhece que as crianças e adolescentes, para além de objetos de políticas públicas assistencialistas, elas passam a ser sujeitos de direitos. E a gente, com o ECA, avança no tema da prioridade absoluta, da dignidade, da voz, da participação de crianças e adolescentes. Então, o ECA é um marco, né, para o mundo. Ele é conhecido nacional e internacionalmente. E ele marca também uma adesão do Brasil a compromissos que o Brasil tem com a ONU. Então, a gente, em 1989, teve a Convenção sobre os Direitos da Criança, e em 1990, o ECA marca, né, ele é um marco jurídico, político, ético, voltado ao cuidado, à proteção e ao desenvolvimento integral de todas as infâncias e adolescências do Brasil. Então, acho que o ECA merece ser celebrado.
2: O ECA surgiu também no contexto da nova Constituição, que tinha sido promulgada apenas 2 anos antes, né? Ele traz esse espírito de afirmação de direitos sociais e deveres coletivos que marcou os debates também sobre a Constituição?
5: Com certeza. O artigo 227 da Constituição fala na prioridade absoluta de crianças e adolescentes, né? E o ECA vem para reafirmar esse artigo da Constituição e para avançar, né? A gente hoje olha para o ECA, olha para a universalização da escola pública, olha para a redução da mortalidade infantil, olha para a criação dos conselhos e o papel dos conselhos tutelares, das varas da infância, das varas da juventude, o fortalecimento das políticas públicas de acolhimento, convivência familiar, convivência comunitária, para a consolidação das medidas socioeducativas. Esses são só alguns exemplos de conquistas concretas que a gente vê a partir da Constituição Federal e a partir do Estatuto da Criança e do Adolescente. Então, mais do que uma lei, né, o ECA representa essa mudança de paradigma e ele fortalece não só o papel da família, da sociedade, do Estado, mas dessa visão de promoção dos direitos de crianças e adolescentes.
1: Uma construção mesmo, né, de todos esses direitos. Agora, uma das principais inovações do ECA foi a criação dos conselhos tutelares, que a gente talvez possa dizer que são os grandes guardiões dos direitos da infância, né? Como é que foi a consolidação deles ao longo desse tempo? Hoje os conselhos são uma referência para quem busca proteção aos direitos das crianças?
5: Com certeza. O ECA, né, criou os conselhos tutelares, é uma das principais inovações do Estatuto, é apresentar, né, as funções, atribuições dos conselhos tutelares. O nosso CONAN, o Conselho Nacional dos Direitos da Criança e do Adolescente, recomenda que haja um conselho tutelar para cada 100 mil habitantes, e o importante é a gente falar sobre as competências dos conselhos tutelares. Ele é um órgão que ele é gerido, né, vinculado às prefeituras, composto por 5 membros, escolhidos pela comunidade local em eleições diretas, eles seguem diretrizes estabelecidas, eles são órgãos que eles evoluem de uma ideia de assistência a menores para um paradigma da proteção integral. A função do Conselho Tutelar não é prestar serviço de forma a atender direito, e sim zelar para que os direitos de crianças e adolescentes sejam cumpridos efetivamente. Eles são órgãos autônomos, né? Eles não aplicam penas e eles são essa ferramenta de requisitar serviços públicos como vaga em creche, tratamento psicológico, encaminhar os casos para o Ministério Público. Então, o Estatuto traz esse papel e atribuições dos conselhos tutelares, que são profissionais fundamentais do sistema de garantia de direitos e que eles fortalecem essa visão de princípio e de proteção integral de crianças e adolescentes no território.
2: Bom, diretor, 36 anos depois, o que o senhor apontaria como principais avanços proporcionados pelo ECA?
13: Veja, os principais avanços, a gente olha, né, para o país. O Brasil é um país diverso, plural. A gente olha para os territórios, a gente ainda consegue enxergar desigualdades sociais, econômicas, culturais. Mas o ECA é esse instrumento, né, ele apresenta um avanço inegável. A legislação anterior, que era o Código de Menores, ele possuía uma visão punitivista, assistencialista, eventualmente até discriminatória. As crianças e adolescentes eram alvos de ações punitivistas, ações assistencialistas. Então o ECA traz essa nova visão, né? O ECA representa essa mudança de paradigma. Ele fortalece o papel da família, da sociedade, no Estado. Então, se a gente olhar, como eu disse, para hoje a universalização da escola pública, a redução da mortalidade infantil, os conselhos tutelares, as varas, fortalecimento de políticas públicas, as políticas de assistência social, a Política Nacional de Saúde para Criança e Adolescente. Então, isso tudo é uma consolidação para além de uma visão de direitos de desenvolvimento integral de crianças e adolescentes. A gente hoje vê que esses direitos estão garantidos com prioridade absoluta, dignidade. Então, a gente celebra o ECA como esse instrumento que é uma referência e que hoje ele é, né? Ele é política pública intersetorial do governo federal, de estados e municípios. Então, a gente hoje vê o estatuto como uma referência para o mundo.
1: Agora, quais são, então, os desafios para garantir plenamente todos os direitos que estão previstos no estatuto?
13: Olha, a gente hoje tem um país, o Brasil é um país muito diverso, né? Muito plural. Ele tem muitos territórios, então a gente tem crianças urbanas e rurais, a gente tem crianças e adolescentes indígenas, crianças e adolescentes quilombolas, ribeirinhas, com deficiência, migrantes e refugiadas, crianças em situação de vulnerabilidade. Então, eu diria que o principal desafio é olhar para proteção integral e prioridade absoluta, mas com esse recorte das diversidades, né, de crianças e adolescentes. E eu acho que também o principal desafio não é criar novas leis, mas garantir que os direitos previstos no Estatuto da Criança e do Adolescente cheguem à vida real de crianças e adolescentes. Então, esse é o nosso papel, enquanto Ministério dos Direitos Humanos e da Cidadania, de articular para que o Estatuto da Criança não seja só uma legislação avançada, reconhecida no Brasil no mundo, mas que ele vire realidade nos territórios e para as diversidades de crianças e adolescentes do nosso país.
2: Muito bem, nós conversamos com Fábio Meirelles, diretor de proteção da criança e do adolescente do Ministério dos Direitos Humanos e da Cidadania. Amanhã você acompanha aqui na Voz do Brasil a segunda parte dessa entrevista sobre o ECA Digital. Muito obrigado, diretor, até amanhã.
13: Obrigado a vocês, estou à disposição.
1: Pois é, o Estatuto da Criança e do Adolescente estabelece que a vacinação infantil é obrigatória em todo o território nacional.
2: E para manter o calendário de vacinas em dia, basta o comparecimento a uma unidade básica de saúde.
1: O Sistema Único de Saúde oferece de graça 17 vacinas que previnem dezenas de doenças.
14: Carolina tem 7 anos e hoje está cheia de saúde. A mãe dela, a empresária Thaís Moraes, conta que a menina nasceu prematura e precisou passar os primeiros dias de vida na UTI. Depois da alta, manter a caderneta de vacinação em dia se tornou uma das prioridades da família.
15: Saiu do hospital, a primeira coisa que a gente fez foi providenciar as vacinas, né, de acordo com a idade dela. Então a gente sempre teve essa preocupação, principalmente porque ela nasceu prematura.
14: As vacinas estimulam o organismo a criar defesas contra vírus e bactérias, ajudando a prevenir doenças. Elas são importantes em todas as fases da vida, mas têm um papel fundamental na infância, quando o sistema imunológico ainda está em desenvolvimento. A primeira vacina que o bebê recebe pelo Sistema Único de Saúde é a BCG. Na rede pública, ela é aplicada ainda na maternidade e protege contra as formas graves da tuberculose, mas o calendário infantil inclui várias outras vacinas nos primeiros anos de vida. É o que destaca Ana Catarina Araújo, diretora substituta do Departamento do Programa Nacional de Imunizações do Ministério da Saúde.
16: Nós temos vacina que protege, a vacina BCG e a vacina hepatite B, que devem ser feitas ainda na maternidade, que são vacinas que protegem para a hepatite, para as formas graves da tuberculose, como vacina contra a poliomielite, difteria, tétano, coqueluche, pneumonia, meningites, hepatite A, sarampo, cachumba, rubéola, a varicela, e nós temos hoje um calendário bastante robusto.
14: É importante que cada vacina seja aplicada na idade recomendada, mas se alguma dose ficou para trás, ainda é possível atualizar a caderneta. Basta procurar a unidade de saúde mais próxima, como explica o presidente do Departamento de Imunizações da Sociedade Brasileira de Pediatria, Eduardo Jorge.
17: Pais que estão com o calendário atrasado, vamos lá procurar o posto de saúde, atualizar o calendário dos bebês e de todas as ações básicas de saúde, a vacinação é aquela que representa a melhor evidência, o melhor custo-benefício.
14: Para manter a carteira de vacinação em dia e consultar as doses aplicadas, basta acessar meususdigital.saude.gov.br. O Calendário Nacional de Vacinação também pode ser consultado diretamente no site do Ministério da Saúde, em saude.gov.br. Para acessar as informações, é preciso ter uma conta na plataforma gov.br. Reportagem Márcia Fernandes.
1: E a Agência Nacional de Vigilância Sanitária registrou nova vacina contra a influenza.
2: O imunizante é indicado a partir de 6 meses de idade e previne contra a doença causada pelos subtipos A e B.
1: De acordo com a Anvisa, estudos clínicos com a vacina indicaram eficácia de até 73% na prevenção de influenza em adultos e de até 65% em crianças.
2: O registro do imunizante foi publicado no Diário Oficial da União desta segunda-feira.
1: E a Anvisa também determinou o recolhimento de suplementos alimentares e a apreensão de lotes falsificados do medicamento Monjaro.
2: Foi definida a retirada dos suplementos alimentares Fenogrego e Cúrcuma Plus, produzidos pela Alivemed Soluções em Saúde, por falhas na comprovação dos ingredientes e fornecedores,
1: indicando o descumprimento das normas sanitárias. Em relação aos lotes falsificados do Monjaro, a empresa dona do registro informou ter identificado no mercado unidades com características diferentes das presentes no produto original.
2: Assim como cada pessoa possui um CPF, cada empresa também tem um número de identificação. É o CNPJ, o Cadastro Nacional da Pessoa Jurídica.
1: E novas regras determinam, de forma mais objetiva, como será a análise das informações prestadas ao cadastro.
2: Agora as empresas devem ficar atentas ao preencher as informações.
18: A Receita Federal atualizou as regras do Cadastro Nacional da Pessoa Jurídica, o CNPJ. A nova instrução normativa detalha situações que podem levar à suspensão da inscrição por inconsistências cadastrais e estabelece critérios mais objetivos para análise das informações declaradas pelas empresas. Entre as mudanças estão novas regras relacionadas aos representantes legais e aos integrantes do quadro de sócios e administradores. O cadastro poderá apresentar problemas, por exemplo, quando houver CPF ou CNPJ de sócios em situação irregular. A norma também reforça o controle sobre os dados informados pelas empresas. Estão entre as inconsistências o uso de nome empresarial em desacordo com as normas de registro, endereço eletrônico vinculado a outra empresa, utilização de endereço ou telefone de terceiros sem autorização e incompatibilidades entre a atividade econômica, a natureza jurídica e as informações declaradas no CNPJ. Com a atualização, a Receita Federal orienta empresas e profissionais responsáveis pelos cadastros a manterem as informações sempre atualizadas e compatíveis com os documentos oficiais da pessoa jurídica. A Receita Federal também informou que o CNPJ, em formato alfanumérico, começa a ser implantado em 31 de julho. O novo modelo será utilizado nas novas inscrições e manterá os 14 caracteres, com combinação de letras e números. Os CNPJs já existentes continuam válidos e não precisam ser alterados. Raquel Mariano, para a Voz do Brasil.
1: Já está disponível o resultado de quem solicitou atendimento especializado no Exame Nacional do Ensino Médio, o Enem 2026.
2: Um atendimento especializado é destinado aos participantes que necessitam de recursos de acessibilidade para realizar as provas.
1: Entre eles estão a prova em braille, a prova com letra ampliada, o auxílio para leitura e transcrição, a sala de fácil acesso e o tempo adicional.
2: A consulta pode ser feita na página do participante. As provas serão aplicadas nos dias 8 e 15 de novembro.
1: O governo brasileiro iniciou hoje o envio de 48 toneladas de leite em pó em ajuda humanitária a Cuba.
2: O objetivo é contribuir para o enfrentamento da situação de desabastecimento vivida pelo país.
1: A ajuda será transportada em 2 navios da Força Aérea Brasileira, ambos com destino a Santiago de Cuba.
2: E essas foram as notícias do Governo do Brasil.
1: Uma realização da Secretaria de Comunicação Social da Presidência da República.
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1: Fique agora com as notícias do Poder Judiciário e do Congresso Nacional. Boa noite.
2: Boa noite para você, até amanhã.
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20: STF suspende por 90 dias visita de Flávio ao pai, Jair Bolsonaro.
21: Relatório Justiça em Números 2026 destaca dados históricos sobre a redução do acervo processual.
20: STJ entende que furto de bilhete premiado em lotérica deve ser julgado pela Justiça Estadual.
21: Boa noite, eu sou o Arthur Filho.
20: E eu sou Walter Lima.
21: O ministro Alexandre de Moraes do Supremo Tribunal Federal suspendeu por 90 dias as visitas do senador Flávio Bolsonaro ao pai, o ex-presidente da República, Jair Bolsonaro.
20: A decisão foi assinada nesta segunda-feira após a divulgação de uma carta escrita pelo ex-presidente durante o período em que cumpre prisão domiciliar com proibição de uso de redes sociais. Marcelo Della Libera.
22: Decisão do relator da execução penal, ministro Alexandre de Moraes, determinou a suspensão do direito de visita por entender que a divulgação da carta por intermédio de terceiros desrespeitou a medida cautelar imposta ao ex-presidente, que está proibido de usar redes sociais. Além da suspensão das visitas, Moraes deu prazo de 48 horas para que a defesa de Jair Bolsonaro informe se ele tinha conhecimento de que a carta seria divulgada nas redes sociais do filho.
21: O relatório Justiça em Números do Conselho Nacional de Justiça reforça o comprometimento do Poder Judiciário com a transparência.
22: Entre os destaques, informe se ele tinha conhecimento de que a carta seria divulgada nas redes sociais do filho.
21: O relatório Justiça em Números do Conselho Nacional de Justiça

0: Justiça em Números 2026, realizado e divulgado pelo Conselho Nacional de Justiça. O levantamento indica ainda que o número é maior do que o total de processos recebidos, 40,9 milhões. Na prática, o índice revela quase 20% de produtividade e comprova que, pelo segundo ano consecutivo, o Poder Judiciário brasileiro julgou mais ações do que recebeu. Os dados são referentes ao ano base 2025 e indicam ainda outros fatores, como bom aproveitamento do orçamento, equidade de gênero e raça, além da atual composição do sistema de justiça.
1: Cabe à Justiça Estadual julgar a ação penal sobre furto de bilhete premiado retirado do cofre de casa lotérica.
2: Essa definição é do STJ. Fátima Uchoa.
3: Segundo investigação, após imprimir uma aposta da Mega Sena com defeito, a funcionária de uma lotérica a refez e a entregou ao cliente. Ela guardou a aposta defeituosa no cofre do estabelecimento, mas depois a retirou. No dia seguinte, foi à lotérica com um companheiro para pedir demissão, afirmando que ele era um dos ganhadores do prêmio principal. Após analisar filmagens, o Ministério Público ofereceu denúncia por furto qualificado. A defesa alegou competência da Justiça Federal, porque o bilhete geraria direito perante a Caixa Econômica Empresa Pública Federal, mas o ministro do STJ, Ribeiro Dantas, manteve a ação penal na Justiça Estadual, considerando que a vítima do crime foi a lotérica que detinha o bilhete e precisou pagar o valor da aposta não estornada. E o fato de a Caixa pagar o prêmio seria apenas consequência do furto já consumado.
1: TST amplia ações de inclusão e combate à discriminação contra pessoas LGBTQIAPN+.
2: Iniciativas buscam reduzir desigualdades e garantir direitos no ambiente de trabalho. Marla Lacerda.
4: Entre as ações, o TST criou um grupo de trabalho voltado à promoção dos direitos das pessoas LGBTQIAPN+, e implementou a reserva de vagas em contratos terceirizados para pessoas trans e travestis, em situação de vulnerabilidade social. Além de promover campanhas institucionais de conscientização e visibilidade, o tribunal também tem assegurado direitos em decisões judiciais da corte, como o uso do nome social por pessoas transgênero, a reparação de danos em casos de discriminação no trabalho e a garantia de benefícios trabalhistas a casais homoafetivos.
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1: A você, uma boa noite.
2: E até amanhã.
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7: Eu sou Paula Groba.
8: E eu sou Humberto Pinheiro.
7: E estes são os destaques de hoje do Jornal do Senado, que começa agora.
8: Plenário pode votar nesta terça-feira a aposentadoria de agentes de saúde.
7: Porte de arma para vítimas de violência está na pauta das comissões nesta semana.
8: Avança a proposta que libera 13 bilhões para desenrola adimplentes, fiéis empreendedor e produtores rurais.
7: Boa noite.
8: Boa noite.
7: Avançou no Congresso o projeto que destina mais de 13 bilhões de reais aos programas Desenrola Adimplentes e Fiéis Empreendedor.
8: Após impasse sobre a origem dos recursos, deputados e senadores também aprovaram a destinação de verbas para apoiar produtores de cana-de-açúcar do Nordeste. Repórter Douglas Castilho.
9: O projeto foi aprovado pela Comissão Mista de Orçamento. O principal impasse durante a discussão da proposta se deu porque 270 milhões de reais do montante do crédito aberto serão retirados de um fundo destinado ao Minha Casa Minha Vida. Mas ao apresentar seu relatório, o senador Carlos Fávaro, do PSD de Mato Grosso, explicou que os recentes aumentos orçamentários no programa habitacional, num total de 3 bilhões de reais, não permitirão que haja prejuízos ao setor.
10: Não há nenhuma precarização do programa tão relevante para o nosso país, dito por conta do aumento expressivo de recursos alocados para o programa, e todo ele em execução com toda a demanda. demanda necessária garantida em orçamento.
9: A maior parte dos recursos, porém, será remanejada de um superávit do Fundo Nacional de Desenvolvimento Científico e Tecnológico, hoje o maior instrumento público de fomento à inovação.

0: e pesquisa no Brasil. Como a verba é originária de acúmulo financeiro já ocorrido, também não haverá cancelamento de nenhuma ação governamental ativa. O texto agora precisa ser votado em sessão conjunta do Congresso Nacional.
1: O senador Chico Rodrigues, do PSB de Roraima, destacou a aprovação do projeto que atualiza as regras da regularização fundiária urbana.
2: Autor da proposta, o parlamentar afirmou que a medida vai agilizar a titulação de imóveis, ampliar a segurança jurídica para famílias que vivem em áreas ainda não regularizadas e facilitar o acesso ao crédito e a investimentos em infraestrutura, especialmente em Roraima.
3: Esse projeto, ele é certeiro. Ele procura exatamente fazer com que essas pessoas que vivem, que ocupam esse espaço, na maioria das vezes informal, possam definitivamente terem o seu título, que vai ser a sua carta de alforria.
1: Já o senador Eduardo Girão, do Novo do Ceará, cobrou mais transparência do Ministério da Saúde na compra de insulinas e de dispositivos usados por pacientes com diabetes. Segundo o parlamentar, reportagens e apontamentos de órgãos de controle indicam falhas em equipamentos de aplicação e levantam dúvidas sobre as licitações, o que, na avaliação dele, pode comprometer o tratamento de pacientes atendidos pelo SUS.
2: Girão defendeu a divulgação dos contratos, dos estudos técnicos e das medidas adotadas para corrigir os problemas. Ele também criticou o veto ao projeto, que reconhece o diabetes tipo 1 como deficiência para fins legais, e afirmou que a decisão deve ser analisada pelo Congresso Nacional. Segundo o senador, o atendimento às pessoas com diabetes exige planejamento, transparência na gestão dos recursos públicos e garantia de tratamento seguro e contínuo.
4: Se um dispositivo médico apresenta falhas, o impacto é imediato. Significa interrupção do tratamento, insegurança para o paciente, o aumento de um risco de complicações, sem falar no estresse de toda a família que sofre, que adoece junto.
1: E a Comissão de Assuntos Sociais discutiu a prevenção da cegueira evitável no Brasil.
2: Segundo um estudo da Agência Internacional para a Prevenção da Cegueira, mais de 28 milhões de brasileiros sofrerão perda de visão até 2030. Repórter César Mendes.
5: Autor do pedido do debate, médico oftalmologista, o senador Dr. Irã, do Progressistas de Roraima, afirmou que é fundamental a oferta de consultas oftalmológicas nas unidades básicas de saúde, as UBSs.
6: A gente precisa colocar a oftalmologia no núcleo de saúde da família. Eu não vejo razão para a oftalmologia estar na média alta complexidade quando a gente precisa dar acesso às pessoas nos rincões desse país, onde às vezes a gente não tem um hospital, mas a gente tem uma UBS.
5: Camila Carlone, do Ministério da Saúde, defendeu políticas voltadas para a infância e a importância da detecção precoce de problemas oculares em recém-nascidos. Mauro Goldbaum, do Conselho Brasileiro de Oftalmologia, pediu urgência no enfrentamento de doenças como a catarata e o glaucoma. E Vitor Pavarino, da Organização Pan-Americana da Saúde, alertou sobre o alto custo econômico da cegueira no mundo e apontou desigualdades no acesso aos cuidados oculares.
7: A OMS, ela estima que 2 em cada 3 pessoas em países de baixa renda precisam de óculos, mas não têm acesso a esses óculos. E globalmente, 1 de cada 2 pessoas que precisa de cirurgia de catarata não tem acesso a esse procedimento.
5: O líder indígena Ewesh Yawalapiti Waurá, da terra indígena do Xingu, falou das dificuldades enfrentadas em aldeias situadas em áreas remotas do país e da importância de políticas públicas permanentes voltadas para essa população.
1: A última semana de trabalho no Congresso, antes do recesso parlamentar, terá pauta movimentada no Senado.
2: A Comissão de Segurança Pública analisa o porte temporário de arma para mulheres com medida protetiva. Também estão na pauta o aumento da pena para o estelionato amoroso e a estabilidade provisória para agentes em trabalho intermitente. As informações com Márcio Maturana.
8: Na terça-feira, a Comissão de Segurança Pública analisa em votação final, antes de o texto seguir para a Câmara dos Deputados, um projeto que autoriza porte de arma temporário para mulheres sob medida protetiva de urgência. Na quarta-feira, o uso de recursos do Fundo Eleitoral para combate a calamidades está na pauta da Comissão de Direitos Humanos. É uma sugestão legislativa apresentada por um cidadão no portal E-Cidadania que pode virar projeto de lei. Ainda na quarta, em votação final, a Comissão de Assuntos Sociais pode votar estabilidade provisória para gestantes em trabalho intermitente. intermitente, temporário ou por prazo determinado. O senador Paulo Paim, do PT do Rio Grande do Sul, já foi relator substituto desse projeto.
9: De fato, o trabalho intermitente é um problemão. Eu conheço muitos colegas trabalhadores que dependem do trabalho intermitente. Ele ganha por hora trabalhada e, consequentemente, ele é chamado quanto o empregador precisa dele. E alguém vai me garantir que ele está pagando fundo de garantia, né? Que está pagando todos os direitos? Claro que não.
8: Outro projeto que pode ser votado pela Comissão de Direitos Humanos na quarta-feira aumenta a pena para crime de estelionato amoroso. É quando alguém usa um relacionamento para aplicar golpes emocionais, enganando, manipulando e causando prejuízos financeiros.
1: E a proposta de emenda à Constituição, que cria regras de aposentadoria diferenciada para agentes comunitários de saúde e agentes de combate às endemias, é o principal destaque da pauta do plenário desta terça-feira. A proposta permite a aposentadoria aos 57 anos para mulheres e aos 60 anos para homens, desde que comprovados 25 anos de contribuição e de exercício na atividade. O texto também prevê a regularização do vínculo funcional dos profissionais, regras de transição, assistência financeira da União e estende os mesmos benefícios a agentes indígenas de saúde e agentes de saneamento.
2: Se a proposta for aprovada em primeiro turno, ainda terá que passar por novas sessões de discussão e por uma votação em segundo turno. Também estão na pauta a reforma do processo administrativo tributário, o incentivo à produção nacional de fertilizantes e a limitação da retenção de recursos dos fundos de participação de estados e municípios para pagamento de dívidas previdenciárias.
1: Rádio Agência, serviço da Rádio Senado, que distribui conteúdo gratuito para emissoras de todo o país, ultrapassou a marca de 5 mil rádios parceiras.
2: A rede chegou a 5.011 emissoras, com média de 25 novas adesões por mês. A maioria está fora dos grandes grupos de comunicação e inclui rádios comunitárias, públicas e educativas. As parcerias estão presentes em 1.737 municípios, nos 26 estados e no Distrito Federal. Para Fernanda Nardelli, coordenadora de distribuição da Rádio Agência, o resultado reforça a democratização do acesso à informação.
10: O rádio continua sendo um veículo de comunicação confiável que consegue chegar em lugares que nenhum outro veículo consegue. E a gente vê isso com os nossos resultados.
1: As emissoras interessadas em se tornar parceiras da Rádio Agência Senado precisam fazer apenas o seu cadastro, disponível na internet no endereço senado.leg.br/radioagência.
2: Com edição de Paulo Groba e trabalhos técnicos de João Lira, o Jornal do Senado fica por aqui. Acompanhe agora as notícias da Câmara dos Deputados. Boa noite.
1: Boa noite e até amanhã.
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12: Avança na Câmara a criação de programa que leva eletricidade às escolas.
13: Parlamentares estudam utilização de bens confiscados em garimpo ilegal.
12: Projeto proíbe a divulgação de dados de servidoras com medida protetiva.
14: Boa noite. Para manter a proteção a vítimas de violência doméstica, um projeto determina que alguns dados de servidoras públicas nessa condição estejam fora da internet. O repórter Luiz Cláudio Canuto mostra os detalhes da proposta que já passou por algumas comissões da Câmara.
15: A Comissão de Administração e Serviço Público da Câmara dos Deputados aprovou o projeto que proíbe a divulgação na internet de dados profissionais de servidoras públicas que estejam sob medida protetiva da Lei Maria da Penha, principalmente o salário e o local de trabalho. A proteção também valeria para pessoas diretamente ligadas à vítima, como pais, filhos e aquelas que formam novos relacionamentos com ela. Pelo texto, o juiz pode determinar a retirada das informações dos portais de transparência ou das páginas de órgãos públicos em até 24 horas. No caso de não cumprimento da decisão, sem justificativa, deve ser instaurado o processo administrativo disciplinar para apurar a responsabilidade. O projeto acrescenta um artigo à Lei Maria da Penha, de 2006, e muda a Lei de Acesso à Informação, de 2011. Foi aprovada uma nova versão do texto feita pelo deputado delegado Antônio Furtado, do União do Rio de Janeiro, relator da proposta na Comissão de Direitos de Defesa da Mulher. A relatora na Comissão de Administração, deputada Samia Bonfim, do PSOL de São Paulo, reconhece a importância dos mecanismos de transparência que permitem ao cidadão saber o salário e benefícios dos servidores.
16: Mas no caso específico das mulheres vítimas de violência, acaba sendo uma exposição e um novo risco para ela, porque há diversas formas de violência, inclusive a violência patrimonial. E a partir dali também dá para se identificar quais são as suas condições de vida, onde ela mora, onde ela tem a vida social dela, porque existem muitos dados para além dos dados de salário, né? Dizem respeito à alocação, ao órgão em que ela está. Então a proposta ela é muito clara, é vedar qualquer tipo de informação em se tratando de mulheres que têm medida protetiva e que, portanto, estão expostas, né? Estão vulneráveis numa condição de risco.
15: Em seu parecer, Samia Bonfim previu que o sigilo dure enquanto persistir a situação de ameaça, com revisão a cada 5 anos. As informações que não forem sigilosas poderão ser acessadas por meio de certidão, extrato ou cópia, com a ocultação das partes em sigilo. O projeto do deputado Pedro Lucas Fernandes, do União do Maranhão, ainda vai ser analisado pela Comissão de Constituição e Justiça e não precisa passar pelo plenário. Para virar lei, precisa ser aprovado na Câmara e no Senado. Da Rádio Câmara de Brasília, Luiz Cláudio Canuto.
11: Direitos Humanos.
12: Rubens Ottoni, do PT de Goiás, defende a aprovação de projeto que obriga aeroportos a oferecer salas multissensoriais e de acomodação. Relator da medida, ele assinala que a ideia é acolher passageiros neurodivergentes em momentos de crise ou desconforto.
14: Rubens Ottoni destaca que a proposta também prevê capacitação periódica para equipes de atendimento e de segurança. O parlamentar acrescenta que a matéria determina que novos contratos de concessão aeroportuária incluam essa exigência.
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11: Justiça.
12: Proposta sugere o aproveitamento de equipamentos confiscados em operações contra o garimpo ilegal. A repórter Maria Neves tem os detalhes.
17: A Comissão de Minas e Energia da Câmara dos Deputados aprovou o projeto que proíbe a destruição imediata de bens de alto valor apreendidos em garimpo ilegal, como aeronaves, embarcações e tratores. Pela proposta, esses equipamentos deverão ser aproveitados pelo poder público sempre que possível. Autor do projeto, o deputado defensor Estélio Denner, de Roraima, defende não ser razoável a simples destruição de equipamentos que podem custar milhões de reais, como é o caso de aeronaves. Ele argumenta que há situações em que esse maquinário poderia atender aos interesses do próprio Estado.
18: Por exemplo, um maquinário de uma draga que pode servir muito bem outras regiões que precisam, por exemplo, de balsas. Vou dar um exemplo específico aqui no estado de Roraima. Nós temos aqui no estado de Roraima ainda vários e vários rios que nós usamos balsas para a gente poder trafegar nas nossas rodovias, tanto federal como estadual ou municipal. Nós temos que ter balsas. Essas balsas poderiam ser reutilizadas para essa finalidade de a gente ajudar as pessoas a se locomover dentro do estado. Então, tudo isso passa por esse projeto.
17: Dentre os destinos que podem ter os equipamentos apreendidos em garimpo ilegal, o projeto prevê, por exemplo, o leilão público, com a destinação dos recursos para fundos de fiscalização ambiental e recuperação de áreas degradadas. Outra aplicação possível prevista na proposta é a incorporação ao patrimônio público. O texto determina ainda a doação para instituições de ensino técnico ou superior. A destruição somente seria permitida em caso de risco iminente à segurança dos agentes públicos ou da população, ou se um laudo técnico comprovar que a remoção do bem é inviável ou gera risco ambiental grave. O projeto que proíbe a destruição imediata de equipamentos apreendidos em garimpos ilegais ainda será analisado pelas comissões de Meio Ambiente e de Constituição e Justiça. Da Rádio Câmara de Brasília, Maria Neves.
11: Agricultura.
14: Tramita na casa projeto de Maurício do Vôlei, do PL de Minas Gerais, que cria o Programa Nacional de Simplificação do Licenciamento Ambiental Rural de Pequeno Porte. Segundo o deputado, a medida reduz a burocracia para atividades de baixo impacto ambiental.
19: Nas palavras de Maurício do Vôlei, a proposta cria um rito simplificado para a concessão de licenças e prioriza a tramitação dos pedidos. Ele considera que o projeto gera mais eficiência e segurança jurídica ao produtor, sem reduzir as exigências de proteção ao meio ambiente.
11: Economia.
14: O projeto regulamenta a relação entre plataformas de comércio eletrônico e vendedores parceiros. De autoria de Paulinho da Força, do Solidariedade de São Paulo, a matéria estabelece regras de transparência, restringe alterações unilaterais de contratos e cria mecanismos para coibir práticas consideradas abusivas.
19: O texto prevê aviso prévio de 90 dias para mudanças que aumentem custos aos vendedores e proíbe condutas como a imposição de serviços. Paulinho da Força afirma que a medida protege pequenos empreendedores, fortalece a concorrência e reduz abusos no mercado digital.
11: Relações Exteriores.
14: Comissão aprova projeto que cria o Plano Nacional de Segurança de Fronteiras. A repórter Silvia Munhato explica os pontos da proposta.
20: A Comissão de Relações Exteriores e de Defesa Nacional da Câmara aprovou o projeto que institui o Plano Nacional de Segurança de Fronteiras. O projeto aprovado destina 30% dos recursos do Fundo Nacional de Segurança Pública para financiar o fortalecimento da fiscalização e o combate a crimes, como narcotráfico e contrabando na faixa de fronteira brasileira. O relator, deputado José Rocha, do União da Bahia, modificou a proposta inicial para incluir o Ministério da Agricultura e Pecuária nos órgãos de gestão do plano.
21: Principalmente dos produtos fitossanitários que entram clandestinamente pelas fronteiras, a exemplo não só dos insumos, como também de soja contrabandeada por essas fronteiras.
20: A proposta estabelece a atuação integrada entre órgãos federais, estaduais e municipais e, para viabilizar essa coordenação, serão criados gabinetes de gestão integrada de fronteira e um centro de operações conjuntas, sediado no Ministério da Defesa. O deputado Arlindo Quinalha, do PT de São Paulo, foi contrário ao texto, afirmando que a ação nas fronteiras faz parte de várias normas infralegais que precisam ser flexíveis.
22: Tem tido iniciativas cuidando do tema. Pode não ser completo, evidentemente, mas cabe ao executivo essas iniciativas.
20: A proposta que cria o Plano Nacional de Segurança de Fronteiras ainda será analisada pelas comissões de Finanças e Tributação e de Constituição e Justiça. Da Rádio Câmara de Brasília, Silvia Munhato.
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11: Transportes.
19: Tramita na Câmara projeto de Caroline de Tone, do PL de Santa Catarina, que proíbe o uso de drones, satélites e sistemas de inteligência artificial para a aplicação de multas de trânsito. A deputada explica que a proposta mantém o uso de equipamentos de fiscalização já previstos na legislação.
0: Caroline de Tone sustenta que o projeto garante mais segurança jurídica e previsibilidade na fiscalização de trânsito. Ela avalia ainda que a medida também protege os motoristas de formas de monitoramento que possam comprometer a privacidade e gerar abusos.
19: Paulo Guedes, do PT de Minas Gerais, requer a realização de audiência para discutir a regulamentação dos táxis intermunicipais e do transporte alternativo. Ele afirma que o debate também deve abordar os critérios adotados para a aplicação de multas e apreensão de veículos.
0: Segundo Paulo Guedes, a audiência deve reunir órgãos públicos, representantes da categoria e especialistas para discutir alternativas que conciliem a fiscalização, a segurança dos passageiros, o direito ao trabalho dos profissionais e a melhoria da mobilidade entre os municípios.
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11: Comissões.
19: Deputados analisam regras para suporte de bicicletas em ônibus urbanos. O repórter José Carlos Oliveira nos conta quais são.
5: As Comissões de Viação e Transporte e de Desenvolvimento Urbano da Câmara dos Deputados aprovaram regras para suporte de bicicletas em ônibus e micro-ônibus do transporte coletivo urbano. A intenção é facilitar a mobilidade nas cidades, incentivando o uso das bicicletas no deslocamento diário, como afirma o deputado Diego Andrade, do PSD de Minas Gerais, um dos relatores do texto.
6: Nós temos muitos ciclistas no Brasil e a gente tem que estar estimulando, né, mais ciclovias e essa integração com o transporte público. Por exemplo, a gente sabe que nem todo o transporte público leva a pessoa à porta da casa dela, né? Então ela pode se deslocar de bicicleta e aí ter o suporte para colocar a bicicleta e se deslocar.
5: A proposta original do deputado Juninho do Pineu, do Rio de Janeiro, previa obrigatoriedade na instalação dos suportes de bicicleta nos ônibus. Já Diego Andrade preferiu adotar um modelo que permite a implementação da medida de acordo com a realidade de cada município. O relator também quer que a regulamentação conte com o apoio técnico do CONTRAN, Conselho Nacional de Trânsito.
6: A gente passa para o poder público municipal estar regulamentando essa questão, né? De acordo com quais as linhas que têm a viabilidade, os veículos que têm a viabilidade e ao CONTRAN para poder definir como que isso será feito, né? Observando aí as normas de segurança, é claro, mas valorizando o ciclista e integrando aí os modais de transporte.
5: De acordo com o texto, as prefeituras terão autonomia para definir os trajetos de transporte público integrado e o percentual da frota de ônibus e micro-ônibus que terão suportes para bicicletas. Se também for aprovado na Comissão de Constituição e Justiça, o projeto de lei poderá ser enviado diretamente para análise do Senado, sem necessidade de votação no plenário da Câmara. Da Rádio Câmara de Brasília, José Carlos Oliveira.
11: Educação.
0: Política pública para garantir energia elétrica de qualidade nas escolas, principalmente as localizadas em áreas remotas, está sendo analisada em projeto na Câmara. Os detalhes com a repórter Sofia Peçanha.
7: A Comissão de Minas e Energia aprovou a criação do programa Luz na Escola por meio de verba do Fundo de Universalização de Serviços de Telecomunicações, o FUST. O programa apresenta os seguintes objetivos: promover a instalação de sistemas de geração de energia elétrica e apoiar as escolas em regiões de difícil acesso ou em situações de vulnerabilidade, de acordo com as metas do Plano Nacional de Educação e da Agenda 2030 para o Desenvolvimento Sustentável. Durante a votação na comissão, o relator, deputado Hugo Leal, do PSD do Rio de Janeiro, reafirmou que a promoção da equidade e da inclusão educacional, quando motivadas pela infraestrutura energética sustentável, devem ser uma prioridade governamental.
9: O projeto de lei que ora analisamos dá um passo além de garantir a
1: que a ausência de energia elétrica não seja obstáculo para a execução de políticas públicas de conectividade e educação digital.
7: Pelo texto, o programa será coordenado pelos órgãos responsáveis pelas políticas educacionais de comunicação e de energia. Além disso, o foco do projeto será em atender todas as escolas de educação básica da rede pública, em especial as localizadas em áreas remotas e sem acesso à energia. Em sua justificativa, o deputado Pedro Czai, do PT de Santa Catarina, autor do projeto, destacou que o programa surge como resposta a esse obstáculo. Dessa forma, a implementação da medida contribuirá para a sustentabilidade ambiental e a redução das desigualdades regionais. Na reunião da comissão, o deputado Guleal confirmou que o projeto destaca a importância do acesso à educação de qualidade e a inclusão digital como motores essenciais para o desenvolvimento social e econômico do país.
1: Entendemos que a iniciativa representa um avanço decisivo na universalização do acesso à energia elétrica em todas as escolas públicas, fortalecendo a integração entre políticas públicas estruturantes de educação, telecomunicações e energia.
7: O Fundo de Universalização dos Serviços de Telecomunicações tem o objetivo de promover a universalização da conectividade nas escolas públicas. Atualmente, o fundo não abrange investimentos em fontes de energia renovável para escolas localizadas em áreas sem acesso à eletricidade. Portanto, a proposta altera a lei que institui o FUSH, oferecendo a essas instituições os recursos necessários para se conectarem à rede elétrica e, consequentemente, à internet. Para ser aprovado, o projeto que cria o programa Luz na Escola ainda precisa ser analisado pelas comissões de Finanças, de Educação e de Constituição e Justiça. Da Rádio Câmara de Brasília, Sofia Peçanha.
2: Habitação.
19: Igor Timo, do União de Minas Gerais, é autor de projeto que amplia para 60 salários mínimos o valor dos imóveis que podem ser transferidos sem escritura pública. O deputado assinala que o propósito é reduzir custos para famílias de baixa renda, facilitando a regularização de moradias populares.
0: Igor Timo avalia que a regra atual empurra muitos compradores para contratos informais. O parlamentar ressalta que a proposta dispensa a escritura pública nesses casos, mas mantém a exigência de registro no cartório de imóveis.
19: Termina agora o Jornal Câmara dos Deputados, produzido pela Rádio Câmara, com trabalhos técnicos de Everson Urani e a apresentação de Márcio Aquiles Sardi e Val Monteiro. Boa noite.
0: Uma boa noite para você. Você fica com as notícias do Tribunal de Contas da União.
8: Minuto do TCU.
9: O Tribunal de Contas da União avaliou a atuação dos órgãos responsáveis pela prevenção e pelo combate à adulteração de bebidas alcoólicas. A auditoria analisou ações de registro, fiscalização, rastreabilidade e coordenação entre órgãos como Anvisa, Ministério da Agricultura e Ministério da Saúde. 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O TCU recomendou medidas à Anvisa, ao Ministério da Agricultura, à Agência Nacional do Petróleo, Gás Natural e Biocombustíveis e à Receita Federal para fortalecer a fiscalização e proteger a saúde dos consumidores. 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
8: 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Boa noite.

0: Em Brasília, pontualmente, 8 horas.
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2: 20 horas, em ponto.
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4: 20 horas e 20 minutos.
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2: 20:37.
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2: 20 horas e 57 minutos.
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4: Picadas de cobra. O que fazer? No interior, é muito comum que os animais tenham contato com cobras, principalmente lavouras, sítios e áreas de mata. Se o animal apresentar inchaço repentino no focinho, muita dor, sangramento ou dificuldade para caminhar após uma picada, não tente torniquetes ou cortar o local. Leve imediatamente ao atendimento veterinário. O atendimento rápido aumenta muito as chances de recuperação. Quanto menos tempo passar, melhor será o prognóstico.
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